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1: Assim vai. 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
2: Bom dia, Jales, bom dia, região, sejam bem-vindos. É o programa Quintal da Antena a partir de agora na Rádio Antena 102 FM e Jales para todo o Brasil. Vamos juntar a família sertaneja, iniciarmos juntos mais um dia, mais uma manhã. É uma madrugada que está terminando, um novo dia se aproxima e com as graças de Deus estamos juntos. Sejam bem-vindos ao nosso programa que tem muitas atrações, tem informações do tempo, tem notícias da polícia, tem a sua participação, tem a Kombi do Assis Duarte, tem o nosso cafezinho, enfim, a família sertaneja a partir de agora tem música e informação no programa.

nosso programa até às 7 horas da manhã. Sejam bem-vindos. Obrigado a você, a sua família, ao trabalhador, a senhora, o senhor. Muito obrigado, minha gente, pelo carinho, pela companhia. Programa Quintal da Antena e o melhor da música sertaneja.

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3: O nosso programa Quintal da Antena até às 7 horas da manhã. Das 6 às 7, a música raiz e o modão sertanejo também, né? Que vai até às 7 horas da manhã. Às 6 tem a previsão do tempo, tem as notícias atualizadas do setor policial com o Assis. Enfim, tá tudo aqui na programação 102, nesta manhã que estamos começando juntos.

Rádio Antena 102, Jales, São Paulo, nosso programa Quintal da Antena. Você participa com a gente no nosso WhatsApp 997-359981. Pode gravar agora a sua mensagem, daqui a pouquinho vamos te ouvir, vamos dar vez e voz aos nossos ouvintes mais uma vez, né? A participação pelo nosso WhatsApp 997-359981.

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2: Mandar um abraço a todo o nosso time forte de patrocinadores que há muito tempo estão conosco neste horário das 5 às 7 da manhã no programa Quintal da Antena. A todos os nossos parceiros comerciais, àqueles que mandam os seus conselhos comerciais nos nossos intervalos, o nosso muito obrigado, uma excelente manhã, mais um dia juntos aqui pela Rádio Antena 102.

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1: Programação 102 até às 7 horas da manhã, Rádio Antena, programa Quintal, a participação dos nossos ouvintes, a nossa Kombi está aqui no pátio, está esperando você para passear com os nossos ouvintes, tomar o cafezinho do quintal, as notícias do setor policial, a previsão do tempo e o mais importante, né? Você aí do outro lado do rádio começando mais um dia junto conosco. Música.

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1: Antena 102, a rádio da sua cidade, programa Quintal da Antena. Bom dia, Jales. Bom dia, região. Bom dia a você, trabalhador. Bom dia a você, trabalhadora. Bom dia a toda a criançada. Bom dia aos jovens. Bom dia a você que todas as manhãs está com a gente aqui na programação Antena. Música.

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1: Rádio Antena 102, Quintal da Antena. Juntos nesta manhã aqui pela programação 102, acelerando a nossa Kombi, passeando com os nossos ouvintes de Jales e região. Sempre um prazer, uma alegria estar com você, estar com a sua família. E juntos vamos começando mais um dia.

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1: Rádio Antena 102, programa Quintal até às 7 da manhã. 997-359981, vai mandando a sua mensagem. Você pode mandar por escrito, pode gravar, tá? Você fique muito à vontade, interaja conosco, faça parte da nossa programação, porque com muito carinho, todos os dias de segunda a sexta-feira, estamos juntos por aqui no programa Quintal da Antena.

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1: Gente, olha a hora, 6 da manhã, mais 9 minutos da Rádio Antena 102. Segundos, eu Assis Duarte. Segundo, e daqui a pouco vem o noticiário carregado de segunda-feira, né? Mas já a gente vai ouvir aí as últimas da polícia com o Assis. Vamos mandar um abraço, Assis. Está nos ouvindo nesta manhã. Agradecer o carinho aí da turma lá do Progresso, do Gesso, a Sandra. O Zé dormindo o brasão, né, que tá ouvindo a gente. Muito obrigado, minha amiga Lívia, acordando cedo. O Silvio Piccolo, também o Tico e a Maria no restaurante modelo. A Silvana e a família Spinelli, Deus te fez forte para atravessar qualquer tempestade. A frase da Silvana para nós. Obrigado. O Pinha Pintor também tá ouvindo o programa hoje. Amanheceu lá na Vitória Brasil, Rodrigues e a turma
5: que acompanha a gente por aí, né, Marcos Módulo? Bom dia, meu amigo. Um abração pra vocês, viu? 6 e 9. A Maria de Lourdes e o Dior, o nosso borracheiro, bom dia. Mande os parabéns pra minha mãe, Antônia Gimenez. Hoje é aniversário dela. Ela tá ouvindo o programa, ela acorda já com o rádio ligado, né? Muito obrigado. Dona Antônia Gimenez, tem a Cleide e tem a Cleideli Gimenez, né? Tem a Cleide e tem a Cleideli Gimenez. E a dona Antônia, que hoje está fazendo aniversário. Parabéns, viu, dona Antônia? Felicidades para a senhora. Continue aí, firme e forte, ouvindo a gente. Claudemir e a Sueli, o Cido na Santa Bárbara do Oeste, nos ouvindo também. Bom dia. É um gênio e o Evandro começou cedo, tá lá na Curralama, né, Evandro? Bom dia, bom dia, bom dia. O Hélio Ramos tá lá no Dolcinópolis. Alô, Hélio.
6: Bom dia, Claudinei. Bom dia, bom dia. Tempinho fresco, bom. Estamos aqui, na Curralama, tirando leite e ouvindo esse programa gostoso. Esse é o programa aí para todos os ouvintes da 102 aí. Que Deus abençoe o começo da semana de todos aí.
5: Opa, 6 horas, 11 minutos na Rádio Antena 102. Na Quintal da Antena, hoje, segundona, 6 e 11, Brasil.

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6: Então, nós, olha a hora. 6h22. Eu fiz uma consulta ao Assis há pouco, né? Tava consultando ele. Ele tá com a costela meio dolorida, viu, doutor Luciano? Bom dia, 6h22. A Nilva Duarte nos ouve na cidade de Santa Bárbara do Oeste. Acho que ela lembra quando o Assis, né, Nilva? Machucou a costela, brincando com a molecada lá no córrego do Maracanã, né, Assis?

0: A Sônia tá ouvindo a gente, bom dia também, Sônia. Dona Antônia Gimenez, parabéns mais uma vez. E hoje, pela costela do Assis, não chove não. 17 a mínima, 29 a máxima, sem chuva hoje, amanhã. A Climatempo diz que pode chover uma chuva boa, hein, seu Assis? 82%, 30 milímetros, seu Antônio. Seu Tuninho, alô, seu Tuninho, bom dia. 15 a mínima, 21 a máxima, quer dizer, deve chover e fazer frio amanhã, se Deus quiser, né? Vem a chuvinha junto, pelo menos esfriar vai, então que vem a chuva também. A chuva continua com 65% de chance, 13 milímetros na quarta-feira. 12 a mínima, 15 a máxima, muito frio, 15 é frio, viu, pessoal? E na quinta-feira, muito frio, 10 de mínima, 20 a máxima, sexta, 11 a mínima, 23 a máxima, segundo o portal de notícias do tempo, Clima Tempo. No fim de semana, deu uma esfriada na noite de sábado, ontem foi um dia gostoso, né? Ontem foi um dia quase normal, para o mês de junho, sem muitas novidades em termos de clima e temperatura.
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0: 6h25 na Rádio Antena. Não quero causar intriga de jeito nenhum, mas o Rodrigo, teu sogro falou que você é mais velho que ele, né? Tá muito pior que ele. Tá caindo pelas tabelas. Viu, Rodrigo? Teu sogro aqui, ó, meu lado direito, falou isso. Gente, olha a hora, 6 horas da manhã, mais 25 minutos. Tem um monte de gente nos ouvindo nesse momento. Aliás, muito obrigado. Acabamos de estourar outra vez o nosso limite de acesso. E olha que é um limite bem grande, né, seu Assis? Dá uma olhada ali, Assis. Esperando pelo policial, porque teve muita coisa nesse fim de semana. Teve furto, teve caminhonete recuperada, teve ação das polícias, né? Lembra aquela história do cigarro aqui de Jales? O Assis vai contar um pouco de tudo a partir de agora. Seu Assis, bom dia, bem-vindo ao nosso programa desta segunda-feira.
4: Bom dia, Claudinei, bom dia a todos os amigos. Nós estamos chegando com as informações do plantão policial. E vamos às notícias, bastante notícias, sem dúvida alguma. Então vamos às informações. Nós tivemos pela base operacional, a Polícia Militar Rodoviária, um acidente. O acidente foi na 463, rodovia Eliezer Montenegro Magalhães, em Jales, quilômetro 147, mais 300 metros, envolvendo uma caminhonete Toro 2022 de Jales e um Export 2011, placa de Guzolândia. Uma colisão traseira. A colisão traseira foi ontem à noite, né? Foi ontem por volta das 21 horas, ontem à noite. E lá esteve a presença dos bombeiros, que socorreu, portanto, as vítimas até a UPA. Uma colisão traseira envolvendo, portanto, esses dois veículos aqui da cidade de Jales. Nós tivemos, portanto, também na região, ocorrência, capotamento na Pérez Bellini, deixou um trabalhador morto, 4 feridos, foi um grave acidente que aconteceu ontem domingo, onde as pessoas estavam pela Pérez Bellini, um capotamento no trecho entre Votuporanga e Andeara, no trevo da Vila Carvalho. 5 trabalhadores viajavam no Fiat Uno, sentido em Andeara, quando o motorista perdeu o controle da direção e veio, portanto, a capotar além do acostamento, às margens da rodovia. O impacto forte, portanto, uma das pessoas faleceu no local. Os bombeiros esteve presente o SAMU, várias viaturas da região foram para o local para prestar socorro, atendimento, não é? Dar suporte. As vítimas foram transferidas para Santa Casa de Votuporanga. também com ferimentos graves, foi levado também para a Santa Casa de Votuporanga, ferimentos menos graves, vai à UPA da cidade de Votuporanga. Todos eles receberam atendimento médico. Esteve no local, portanto, também bombeiros, né? E socorrer as vítimas e dar respaldo aí ao trânsito também, para evitar que novas ocorrências ou acidente acontecesse. E nós tivemos tragédia, viu? Três pessoas morreram envolvendo um acidente. Três veículos envolveram um acidente na rodovia Cesário José Castilho, em Catanduva, com Tajobi. A colisão deixou também um cenário de destruição, várias pessoas feridas, crianças também foi envolvida neste acidente. Socorro, portanto, no local. Foi durante a noite, portanto, de ontem para hoje, este grave acidente. E nós tivemos pela Central de Polícia Judiciária muitas ocorrências, hein? Vamos às principais ou algumas delas. Nós tivemos embriaguez ao volante, Avenida Paulo Marcondes, um Prisma 2016, prata. Guarda Civil Municipal foi solicitada, compareceu ao local, aonde, chegando ao local deste acidente, ou desta ocorrência, o condutor do... foi, portanto, apresentava sinais de embriaguez e ele foi preso. Apresentado à central, ele autorizou a retirada de material para contraprova e aguarda em liberdade. Violência doméstica, Avenida Francisco Jares, Dolcinópolis. Desentendimento na família, a polícia militar foi acionada, compareceu ao local e apresentou, portanto, a ocorrência à central. Flagrante, embriaguez ao volante com fuga do acidente. Foi na rua Tomio Okajima, com a Avenida Monte Líbano. A polícia militar foi acionada, um Uno 1993 azul, acabou se envolvendo em um acidente com a bicicleta elétrica. A bicicleta elétrica estava o condutor, que é o pai, e uma criança de 3 anos na garupa. O local, portanto, tem a faixa para não podar. O condutor do Uno não respeitou a faixa e acabou atingindo essa bicicleta elétrica e evadiu-se. Só que populares que estavam no local seguiu ele seguiu o sentido ao sítio, foi em um sítio, ele foi abordado por essas pessoas, fez ele voltar para o local do acidente. Ao chegar lá, a polícia já estava atendendo a ocorrência e ele acabou, portanto, sendo preso. Ele acabou sendo preso, o teste de bafômetro deu 0,89 miligramas de álcool por litro de ar expelido e foi apresentado à Central de Polícia Judiciária. Nós tivemos também uma colisão na João Amadeu com a rua 19. Automóvel, Honda, uma HR 2023, seguia, portanto, sentido ao supermercado Proença. E quando ao lado, um Palio. O condutor do Palio, portanto, acabou derivando para o lado esquerdo que estava o veículo e danificou lateral do veículo. Tivemos entrega de veículo na Avenida João Amadeu, Central de Polícia Judiciária. O veículo foi uma caminhonete produto de furto na cidade de Jales. Portanto, essa caminhonete é uma Hilux 2021, prata. Ela foi furtada na cidade de Jales e essa caminhonete tem o sistema de radiamento. Tem todo o sistema, portanto, e acabou, portanto, os condutores ou os condutores ou a pessoa que estava todo no veículo, abandonando, né? Esse veículo próximo a Eliezer Montenegro Magalhães, em um sítio próximo à Ponta Linda, Portanto, essa caminhonete Hilux foi produto de furto na cidade de Jales. A informação é que os indivíduos acabou pegando a mesma em Jales, seguiu sentido a Ponta Linda e abandonou em um canavial no sítio, né? Portanto, foi recuperada e apresentado à Central de Polícia Judiciária e foi devolvida para o proprietário. Proprietário RAR, muito conhecido da cidade de Jales. Também tivemos um procurado capturado, foi na Rua Formosa, no Roque Viola. Policiais militares, portanto, com o mandato expedido pela Justiça, cumpriu, apresentou o mesmo à Central de Polícia Judiciária. Estelionato, a Rua 9, Jales, vítima, recebeu uma mensagem do WhatsApp que havia dois estornos na sua conta. Dois estornos de cobrança indevida. que havia na sua conta e apresentou o nome como gerente Fábio. Como ele não tinha esse costume e não conhecia esse Fábio, diz que questionou por que que a gerente da conta apresentou o nome, iniciais V, não estava mais respondendo. Não responderam. Ninguém deu sinal de alerta para ele, nem nada. Quando ele percebeu na conta dele, houve um rombo de R$ 4.999. Ele foi até o banco, questionou, foi registrado um boletim de ocorrência à Central de Polícia Judiciária, né? Nós tivemos também capturado, falamos aqui na cidade de Jales, tivemos uma apreensão de droga na rua José Vasconcelos, em Dulcinópolis. Foi apreendido R$ 64 em dinheiro, fitas adesivas, maconha 0,63, mais maconha 7,73, cocaína 0,25, mais maconha 30,12, quatro porções, portanto, de drogas. Lembrando que a polícia militar em patrulhamento avistou dois indivíduos em atitude suspeita, um de bicicleta e um a pé, os dois conversaram, assim que saiu e abordou o da bicicleta. Ele tinha acabado de adquirir um cigarro de maconha. E como tinha denúncia e o outro já era conhecido dos meios policiais, foi abordado e localizado a droga. Ele foi preso em flagrante, apresentado à Central de Polícia Judiciária. Também violência doméstica deu flagrante na rua São Judas Tadeu, em Jales. A Guarda Civil Municipal apreendeu celulares, teve uma motocicleta Honda CG 125 2006 danificada nessa ocorrência e o indivíduo foi preso, apresentado à central. Nós tivemos a apreensão de drogas da rua Tucuruá, no Arapuã. A apreensão de celulares, cocaína 0,90 gramas, maconha 0,98, registrado boletim de ocorrência. Na ocorrência, portanto, o autor diz que é usuário da droga, o autor. Furto na Avenida Francisco Jales, um aparelho de celular e R$ 500 em dinheiro. A vítima diz que fez uso de bebida alcoólica desde as 17 horas. Tomou umas e outras, foi tomando às 23 horas. Ele acordou perto do posto Pupim e não sabe, não se lembra de nada, e foi levado o celular e R$ 500 dele, portanto, dessa pessoa, da vítima. Localização e apreensão de arma de fogo, a rua Santa Délia, no Jardim Aeroporto. E, portanto, a polícia militar foi acionada. Foi feita uma denúncia que um indivíduo tinha uma arma de fogo e estava negociando. A polícia foi para o local, abordou, a arma era um similar, né? Prendeu a arma, o socador de cartucho, 9 cartuchos CBC, calibre 22. Foi, portanto, através dessa denúncia, chegou até esse indivíduo e a arma foi apreendida central. Nós tivemos acidente com fuga, Avenida João Amadeu, que é a Hilux que foi furtada. Não, essa não. Essa foi um acidente, né? Uma Hilux 2021 e uma Honda CG 2011. O indivíduo, portanto, da motocicleta, após, portanto, invadir e envolver nesse acidente, ele abandonou a motocicleta e evadiu-se, tomando rumo ignorado. A Guarda Civil Municipal foi acionada, compareceu ao local e apresentou, portanto, a motocicleta, foi apreendida, a ocorrência Central de Polícia Judiciária. Não encontraram o condutor. Apreensão de drogas em Aparecida do Oeste, na rua Antônio Prone. Foi apreendido o celular, R$ 150 em dinheiro, cocaína 2,10, 3 porções. Foi através do cupom anunciado que havia uma briga generalizada em um bar e o motivo era droga. A polícia foi para o local, chegando lá, portanto, abordou os indivíduos e acabou fazendo a apreensão, portanto, R$ 150, celulares e 3 porções de droga, 2,10, pouco, né? E foi registrado à Central de Polícia Judiciária. Outro estelionato, a rua Bernardino Moreira de Souza, Ponta Linda. A vítima, ela recebeu, portanto, uma mensagem de uma colega que ela conhece, que pedia para ela emprestar R$ 500 em Pix, passar para ela, estava precisando. Como ela conhecia, assim ela fez. Depois ela teve a informação que o celular da amiga, da conhecida, tinha sido clonado e estava sendo pedido dinheiro para os demais amigos que ela tinha registrado, portanto, no celular dela. Registrou um boletim de ocorrência à central. Outro estelionato, a rua Antônio Gomes Castro, Paranapuã. A vítima, ela teve desfalque na sua conta corrente, Banco do Brasil, R$5.350. Ela foi orientada no banco, assim que chegou lá, viu que tinha esse desfalque, foi questionado, como disse que não foi ela que fez, para registrar o boletim de ocorrência, e ela registrou a central. Violência doméstica, a Rua Marisa, na Vila Mariana, Jales. A vítima foi acionada, o cupom compareceu, os policiais militares, aonde a vítima é de 77 anos. O autor é o filho de 31 anos. E não é a primeira vez, o filho foi preso flagrante à Central de Polícia Judiciária. E, portanto, nós temos também, olha, suspeito de matar um amigo a tiro na cabeça durante o jogo do Brasil. Nós falamos aqui onde uma pessoa de 41 anos acabou perdendo uma vida, um tiro na cabeça.
2: Região de Auriflama, acho
4: que foi, Auriflama, né? Auriflama, comemoração do jogo da seleção brasileira, um churrasco de amigos, né? Em Auriflama. Ele foi encontrado, portanto, policiais da Polícia Civil, né? Investigação, chegou até Marcos Federico Eugênio, ele, portanto, assistiu o jogo, 51 anos, quando pegou uma pistola, foi à cozinha e acabou, portanto, apontando para os amigos e acertou a cabeça de um dos amigos que estava na sala. Delegado responsável pelo caso confirmou a prisão, Pedro Bernardo da Silva Júnior, colecionador de armas, estava escondido em um hotel em Birigui. Agora a polícia investiga crime doloso quando a pessoa assume o risco de matar. Portanto, caso que nós falamos aqui. E também nós tivemos outra informação, né? Que aquele caminhão que foi, nós falamos aqui logo pela manhã, né? Acompanhei inclusive a chegada da vítima à Central de Polícia Judiciária quando estava registrando a ocorrência naquela oportunidade, por volta das 4h30, foi encostado um caminhão nos fundos da residência dele, onde é um barracão que guarda os produtos de venda. Ele tem, portanto, a revenda de produtos de tabacaria. E naquela oportunidade cortaram a energia para as câmeras de segurança não pegar, mas só que a câmera de segurança, que era da residência, acabou pegando, né, o caminhão, onde os indivíduos pulou por um vitrô, tiraram o vitrô, pularam em cima das caixas e de lá abriram a porta e carregaram o caminhão, levaram todo o estoque do depósito, cigarros, nós falamos aqui, isqueiros, vários, né, produtos que ele vendia, além disso, R$30.000 em dinheiro e 28 em cheques. Esse caminhão foi abordado assim que a Polícia Civil, Investigações Gerais da cidade de Jales, já pegou as imagens, já foi publicado em redes, né? E foi abordado esse caminhão chegando em São Paulo. A carga estava dentro do caminhão, né? E nessa madrugada, Devanil, com mais dois investigadores, foram para o local para ver se chega até os autores. Estão trabalhando. Outra informação que nós temos, estão aqui torcendo, três delegados de polícia do município de Jales está de viagem, está na rodovia indo para São Paulo, onde estarão participando aí de um curso em São Paulo, né? Doutor Brizotti, todos os companheiros aí, nós desejamos aqui bastante sorte nessa empreitada aí em São Paulo, bastante sorte, tá bom? São as informações e eu volto logo mais no Antena Ligada.
2: Mandar um abraço, Assis, ao Jamil Angel, que é o subcomandante da Guarda Municipal aqui de Jales. Você mesmo traz aí todos os dias, tá aumentando bastante, né? Ele disse que os chamados são praticamente contínuos no 153, que é o telefone da Guarda Municipal. O Jamil, nosso amigo, já treina junto, inclusive, você sabe, lá no clube de tiro aqui de Jales, né? Inclusive, estava lá nesse fim de semana, tanto sábado quanto domingo, estivemos juntos. Grande abraço, Jamil, a esposa, a filha, a toda a família, e começando a semana junto conosco. São 6 da manhã, mais 42 minutos na 102.
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2: Gente, olha a hora, 6h43. O boletim de segunda-feira é sempre extenso, né? Então nós não vamos perder muito tempo aqui, não. Vamos mandar um abraço mais uma vez à dona Antônia Gimenez, aniversariante da família Gimenez, Cleidelia, Cleide, todo mundo cumprimentando e nós também, né? A Renata, o Vanderlei, a Dê, o David Nascimento, o Eduardo Stafusa, André Luiz, bom dia, o Nelson, o Cláudio Roberto, o Ezequiel, o Tonho, o Márcio, a Veranice, o Zé Cobrinha, alô Zé Cobrinha, dia, dia, dia, vamos trazer o bodão. E é assim, ó. O som de Milionário e José Rico que nós seguimos no quintal. Gente, olha a hora, vamos acordar Brasil, 6h44. Vou mandar um abraço pro meu amigo Walter, alô meu vizinho. Hoje vai de Walter, né? Tempestade de paixão.

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1: 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É, Brasil, olha a hora, faltam 7 minutos para 7 horas da manhã. Ontem começou o inverno, foi ontem, né? Ontem ou sábado, foi ontem, né, Assis? Olha, o inverno começa, né? Bom dia, Arley, bom dia, Bruno, Thiago, pessoal da Brumar nos ouvindo neste momento. Um grande abraço para vocês e promessa de frio e chuva para essa semana. Vocês ouviram agora há pouquinho, né? Na 102. Faz assim, ó, vai acelerando. Você que tá na estrada, você que tá a caminho do trabalho, tá levando os filhos pra escola.

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0: Brasil, olha a hora. 7 da manhã na 102. Semana tá girando, né? Estamos juntos. E na sequência vem aí as notícias, as informações do programa Antena Ligada. Saúde e paz, ó. Uma semana cheia de luz para todos. E até amanhã cedinho no quintal, se Deus quiser. E quem sabe até com chuva, né? Vamos que vamos. Vem aí as notícias do Antena Ligada, o nosso informativo de todas as manhãs. Valeu, Brasil. Valeu, família sertaneja. Até amanhã.

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6: Antes de começar o jornalismo, Delay, o Adriano, que ganhou o rádio no programa de sexta-feira, já botou ele no expediente da uva, tá com a família.
7: Ô Claudinei, bom dia. Aqui é o Adriano, ganhador do rádio do quintal da semana passada. Estamos aqui, ó, na poda da uva, sol nascendo lá. Tá meu irmão ali, ó, o Zé da Uva. Tá o José Camilo, meu pai. Estamos aqui podando a parreira de uva aqui, ouvindo a Antena Ligada no radião do quintal. Bom dia pra vocês aí, tá bom? Obrigado, hein?
5: Valeu. Bacana.
6: Só pra mostrar pros nossos ouvintes, né, Delay, como é que é gostoso esse tipo de promoção, né? O ouvinte levou, tá aqui, ó, já tá pendurado na parreira de uva, ouvindo a 102. Que legal. Muito obrigado aí, doutora. É Ricardo Gouveia, que é nosso parceiro nesta promoção.
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5: Sete horas, 12 minutos, segunda-feira, 22 de junho de 2026. Está no ar o programa Antena Ligada, edição número 6.515.
6: Produção e a apresentação de Vanderlei Garcia Filho.
5: E Claudinei Antônio Julião.
6: Reportagens policiais, Assis Duarte.
5: Direção-geral, Dr. Vanderlei Garcia.
6: Às 7 horas e mais 12 minutos, na Rádio Antena, as manchetes do programa de hoje. 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
5: 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Trump diz que voltará a atacar o Irã se Hezbollah não for contido.
6: Primeiro-ministro do Reino Unido anuncia que vai renunciar.
5: Estados Unidos classifica condenação de Eduardo Bolsonaro no STF como perseguição.
6: Alerta extremo falso da Defesa Civil sendo investigado pela Polícia Federal.
5: Há 10 dias do fim do prazo, o governo ainda não pagou 10% do valor mínimo de emendas previstas para o semestre.
6: Kim Kataguiri desiste de disputar o governo de São Paulo e vai buscar reeleição na Câmara.
5: Após saída de Kim, Tucano também desiste e vai disputar vaga de deputado federal.
6: 7:13, destaques do esporte.
5: O dia a dia da seleção brasileira, o noticiário da Copa e os jogos do final de semana.
6: Neymar fez ontem o primeiro treino completo com o grupo da seleção e pode estrear na quarta-feira.
5: Lesão vai tirar atacante Rafinha de pelo menos 2 jogos.
6: Milagre do goleiro segura a Bélgica. Irã é líder do grupo. Espanha goleia e Yamal se iguala a Pelé, o mais jovem a marcar em Copas.
5: Os jogos do final de semana pela Série B e os outros clubes no Brasil.
6: 7:13, as manchetes locais e regionais.
5: Enfermeira da Vigilância fala sobre a vacinação em Jales.
6: Município suspendeu a vacina da dengue do Butantan e abriu gripe para todas as idades a partir de 6 meses.
5: Ação rápida da Polícia Civil recupera caminhonete Hilux furtada em Jales. Também recuperou a carga de cigarros furtada na semana passada.
6: E as notícias, as muitas notícias do final de semana, às 8 horas, com o Assis Duarte no Noticiário Policial.
5: 7:14.
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0: 7h14. Fim da jornada 6x1 vai elevar gastos do setor público que vão da limpeza ao transporte e saúde.
1: Folha de São Paulo, Colômbia elege Espriella e entra na onda de ultradireita após primeiro governo de esquerda, diz apuração preliminar.
0: O estado de São Paulo, ao alcançar PL, PP e PT, caso Master testa os limites do cinismo dos eleitores.
1: Correio Brasiliense, operação internacional pode levar a maior apreensão de cocaína já feita no Brasil.
0: Popular Goiás, Goiânia se apressa por medidas para reduzir impacto do Super El Niño.
1: Diário Catarinense, transformação digital ainda é luxo para pequenas empresas de Santa Catarina, mostra pesquisa.
0: Valor Econômico São Paulo, petróleo recua abaixo de $80, com sinais de progresso em diálogo Estados Unidos e Irã.
1: A crítica, suspeito de estupro de vulnerável preso pela Polícia Federal ao tentar embarcar em voo em Manaus.
0: Estado de Minas, incêndio destrói galpões de empresas de artesanato no sul de Minas.
1: Jornal do Comércio, Estados Unidos e Irã negociam na Suíça em meio ao impasse com Israel no Líbano.
0: Zero Hora, Rio Grande do Sul, Defesa Civil emite aviso para temporais e queda de granizo na metade norte do Rio Grande do Sul.
1: Agora 7h16.
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0: O presidente dos Estados Unidos, Donald Trump, ameaçou ontem voltar a atacar o Irã caso Teherã impeça novos ataques do Hezbollah a Israel. Disse que o Irã deve impedir imediatamente que seus proxies, bem pagos no Líbano, causem problemas. Se não fizer, atacará o Irã com muita força novamente, assim como fez na semana passada, só que com mais força.
1: Segundo a Reuters, o chefe do Hezbollah disse também ontem que Israel não ficará no Líbano e que o grupo responderá a qualquer violação desse acordo.
0: Embora tenha sido criado e atue em território libanês, o grupo terrorista Hezbollah é financiado pelo Irã e faz ataques constantes contra Israel, vizinha do Líbano. O Hezbollah é alvo dos ataques israelenses ao Líbano.
1: Trump fez ameaça no mesmo dia em que os Estados Unidos e o Irã realizavam as primeiras conversas após assinarem o acordo para o fim da guerra no Oriente Médio. As negociações estão ocorrendo em Zurique, na Suíça.
0: 7h17. O primeiro-ministro do Reino Unido, Keir Starmer, anunciou hoje que renunciará ao cargo. E o novo líder deverá assumir o cargo até o retorno do parlamento em setembro.
1: Starmer disse que conversou com Rei Charles hoje pela manhã e que deseja uma transição de poder tranquila. Também afirmou que as indicações de nomes para seu substituto devem começar a partir do dia 9 de julho.
0: O primeiro-ministro britânico vinha sofrendo pressão para deixar a liderança do seu partido, o trabalhista, já há meses.
1: No sábado, dia 20, o jornal inglês The Observer já havia adiantado que Starmer iria renunciar após a chegada à conclusão de que sua posição não é mais sustentável, depois de conversar com ministros do gabinete.

0: padrão de perseguição e guerra jurídica dos tribunais brasileiros contra seus opositores políticos.
1: O representante do governo Trump acrescentou que debates políticos devem ser resolvidos por eleições democráticas, não por condenações judiciais.
0: A primeira turma do STF condenou Eduardo por coação no curso do processo na terça, dia 16, por unanimidade. Ele foi sentenciado a 4 anos e 2 meses de prisão em regime inicial semiaberto. A Defensoria Pública da União faz a defesa de Eduardo, após ele não apontar nenhum advogado para o caso, ainda pode recorrer da sentença.
1: Os ministros avaliaram que o ex-deputado atuou para estimular sanções dos Estados Unidos contra autoridades brasileiras e criar um ambiente de pressão e intimidação sobre os integrantes da corte.
0: Segundo a acusação, o objetivo era interferir no julgamento da trama golpista que levou à condenação de seu pai, o ex-presidente Bolsonaro, a dificultar também a sua responsabilização no caso.
1: Um dia após a condenação, o presidente Trump comentou o caso durante a cúpula do G7 na França. Ao falar sobre o assunto, ele apareceu confundir Eduardo com seu irmão, o senador e pré-candidato à presidência Flávio Bolsonaro.
0: São 7h19. Um alerta sonoro, classificado como o extremo da defesa civil, foi enviado a celulares de moradores de diversas cidades do Brasil entre a noite de sexta-feira, dia 19, e a madrugada do último sábado, dia 20.
1: As mensagens traziam a palavra misantropia ou variações dela e não estavam relacionadas a nenhuma situação real de risco. Em alguns locais, o aviso mencionava um suposto ataque alienígena.
0: O episódio gerou surpresa e confusão nas redes sociais, já que o termo não tem relação com fenômenos climáticos ou situações de emergência.
1: A Defesa Civil alerta que é uma plataforma usada para enviar avisos de emergência à população. O sistema utiliza uma tecnologia chamada Cell Broadcast, que permite encaminhar mensagens para celulares conectados à rede móvel em uma determinada área.
0: Os avisos aparecem em formato de pop-up, sobrepondo-se ao conteúdo exibido na tela do aparelho. Em situações de risco, também podem emitir sinais sonoros para chamar a atenção da população.
1: A suspeita da Defesa Civil Nacional é que a plataforma tenha sofrido uma invasão. Segundo o órgão, as mensagens foram disparadas remotamente por alguém sem autorização e pode ter sido resultado de um ataque hacker.
0: Além do alerta sonoro, moradores do Rio de Janeiro relataram ter recebido mensagens de texto com conteúdo incomum. Em um dos registros, a mensagem atribuída à Defesa Civil dizia, entre aspas, misantropo, address RJ, Rio de Janeiro, burros DMS, PPRT.
1: O texto com erros de escrita e sem contexto reforçou suspeita de falha ou uso devido do sistema. Já em Belo Horizonte, a mensagem dizia, proteja-se. Ataque alienígena, humanos chegamos, misantropo.
0: O caso foi relatado por moradores em Curitiba, São Paulo, Rio de Janeiro, Belo Horizonte, Brasília, Salvador e Campo Grande. E agora está sendo investigado pela Polícia Federal.
1: A misantropia é a aversão, desconfiança ou desprezo generalizado pela humanidade e pelo comportamento humano. A palavra deriva do grego misos, que seria ódio, e antropos, ser humano. O seu antônimo é a filantropia.
0: 7h22. Há 10 dias do fim do prazo estabelecido pela Lei de Diretrizes Orçamentárias, LDO, o governo do presidente Lula ainda não pagou nem 10% do volume mínimo de emendas previstas para o primeiro semestre deste ano.
1: O calendário aprovado na LDO prevê o pagamento no primeiro semestre de 65% das emendas individuais e de bancada a fundo de saúde, de assistência social e de transferências especiais, que podem ser aplicadas em qualquer finalidade.
0: O governo ainda precisa repassar um terço do valor previsto para as emendas feitas por transparências e transferências especiais, as chamadas emendas PIX.
1: Até 18 de junho, o governo federal pagou 15 bilhões e 800 milhões de reais, do total de 17 bilhões e 300 milhões de reais previsto para essas ações. Desse total, o executivo quitou 12 bilhões e 300 milhões de reais em emendas de saúde e 583 milhões de reais de assistência social, o que representa o total para essas áreas.
0: Em relação às emendas de transferências especiais conhecidas como emendas PIX, o governo pagou 2,8 bilhões, o que corresponde a 63% dos recursos obrigatórios nesta modalidade. Até o final do mês, no entanto, o executivo ainda precisa quitar 1,6 bilhão, ou seja, 37% do total.
1: 7h23. E o cenário político paulista sofreu uma mudança importante neste sábado, dia 20. O deputado federal Kim Kataguiri anunciou oficialmente que retirou sua pré-candidatura ao governo do Estado de São Paulo nas eleições deste ano.

0: parlamentar confirmou que, em vez de concorrer ao Palácio dos Bandeirantes, buscará a reeleição para manter a sua cadeira na Câmara dos Deputados em Brasília. O comunicado foi feito durante um encontro do seu partido, o Missão, que aconteceu no auditório Búnquio, na capital paulista.
1: Ao falar sobre a mudança de rumo, Katagari explicou que governar o estado de São Paulo continua sendo um de seus principais objetivos pessoais, mas reconheceu que as atuais articulações e o momento político o obrigaram a redesenhar a estratégia.
0: O deputado desabafou com os apoiadores presentes, afirmando que na vida pública nem sempre é possível seguir o trajeto planejado e que, por vezes, as lideranças precisam encarar estradas mais duras, ingratas e pesadas para continuar defendendo as suas ideias.
1: A reviravolta também mexe com os planos do partido Missão para o plano estadual. De acordo com o parlamentar, a legenda ainda estuda se vai indicar um novo nome para substituir Katagari da disputa pelo governo paulista ou se adotará uma postura de neutralidade na corrida pelo comando do estado.
0: 7h24, Paulo Serra também ontem anunciou que vai desistir de disputar o governo de São Paulo pelo PSDB nestas eleições. O ex-prefeito de Santo André informou em comunicado que será pré-candidato a deputado federal.
1: A decisão ocorre um dia após o deputado Kim, do União Brasil, também retirar sua pré-candidatura ao Palácio dos Bandeirantes.
0: Com as duas desistências, restam até o momento apenas dois pré-candidatos ao governo paulista. O governador atual, Tarcísio de Freitas, que deve buscar a reeleição, e o ex-ministro Fernando Haddad, que tentará sua eleição.
1: Presidente estadual do PSDB em São Paulo e vice-presidente nacional da legenda, Serra afirmou que a decisão foi tomada após um período de reflexão e diálogo sobre o cenário político e sobre a forma como poderia contribuir de maneira mais efetiva para o estado e para o país.
0: Belos discursos, mas nas pesquisas, né, Delay? Apenas se desponto, está bastante polarizado entre o governador Tarcísio de Freitas, que nesse momento lidera as pesquisas, e o ex-ministro, que é do Partido dos Trabalhadores, Fernando Haddad, que aparece em segundo lugar. Os demais, muito pouco.
1: Aí,
0: quase nada nas pesquisas.
1: E aí, no caso do deputado Kim,
0: aí ele
1: é melhor manter a cadeira de deputado, exato, federal, que talvez se reeleja, vai se reeleger.
0: Ou tentará, né?
1: Ou tentará se reeleger, e o do PSDB tentará buscar a eleição.
0: Ficar fora aí por uma aventura de buscar uma vaga de governo é ruim.
1: Ruim.
0: Agora 7h26, vamos saber como é que fica o tempo, então, esta semana.
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0: Segundo o Climatempo, hoje não chove não. Estamos com 21 graus neste momento aqui na Rua 24. 17 de mínima, 29 a máxima. Não há previsão de chuva para hoje, segundo a Climatempo. Ainda amanhã, terça-feira, 15 a mínima, 21 a máxima. Dia fresco amanhã, em 30 milímetros de chuva, 82% a possibilidade de chuva. Quarta-feira continua com temperatura baixa, 12 de mínima, 15 a máxima. Dia gelado, 13 milímetros, 65% a possibilidade de chuva. 10 a mínima, frio começa a apertar. Na quinta-feira, 20 a máxima, sem chuva. Sexta, 11 por 23. No sábado, 16 por 26 e 18 a mínima. No domingo, 27 a máxima, segundo o Climatempo. Deve ser uma semana, se prevalecer o que está marcando aqui, pessoal. Só para entender, hoje temperatura mais ou menos como está agora, temperatura tranquila, como foi de manhã. A partir de amanhã, então, gela com chuva, né? Já que vai esfriar, que vem uma boa chuva, então. 7h27 na antena.
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0: O Wellington Serrano Lacerda faz aniversário hoje. Também o José Abraão Trevisoli. Parabéns, Zé Abraão. Faz aniversário hoje, engenheiro elétrico lá da ACM. Um abração ao Zé Abrão, ao Ayrton Sérgio Guastani também, aniversariante de hoje. O Rothschild Júnior, filho do Roth da Urânia, com a Eliette, sua esposa, com seus filhos, mora na cidade de São José do Rio Preto. Hoje é aniversário do Rotinho, como é conhecido. Felicidades. A Helena Prete também está fazendo aniversário hoje, parabéns para a Helena. E a família Gimenez hoje, né? Dona Antônia Gimenez, pela manhã, as filhas, a Cleide Lee e a Cleide, estavam fazendo uma homenagem à Dona Antônia, que faz aniversário hoje. Ela mora em Santa Albertina. Tem o hábito de acordar cedinho, né? E ligar o rádio já no nosso programa no Quintal da Antena e depois continuar ouvindo as notícias aqui do Antena Ligada. Um grande abraço, então, a toda a família aí, Gimenez, que nos acompanha nesse momento, em especial a Dona Antônia, que é a matriarca e que está fazendo aniversário hoje. 7:29, daqui a pouquinho a gente fala de vacinação. Você já se imunizou contra a gripe este ano? Quantos anos você tem?
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0: Rádio Antena, 7:40. O noticiário de Jales e região começando daqui a pouco.
10: as informações da região de Votuporanga, daqui a pouco o noticiário policial. Olha, uma tragédia registrada nesta madrugada na cidade de Urânia. Nós temos a informação, mas não divulgamos desde o noticiário policial e não faremos nesse momento, até porque a família é da região, né, Delei? Nem todos sabiam, inclusive havia um pedido para que a gente não falasse. Mas para ter uma ideia, um jovem, ao ser acordado pela sua mãe, esta informação que chegou para nós, estava sem vida, havia se enforcado, e a mãe foi chamá-lo para ir até a escola, né? E ao acordar, percebeu, ou chegar até onde estava, o jovem percebeu que ele estava sem vida. Então, uma tragédia, estamos apurando ainda este assunto, aconteceu em Urânia, nesta manhã, no final da madrugada de hoje. 7:31, também a carga de cigarros, né? Foi feito um grande furto de cigarros aqui em Jales na semana passada. O caminhão também era produto de furto, ele foi abordado próximo a São Paulo capital e uma equipe da DIG saiu nesta madrugada para ir até o local onde o caminhão foi detido. Parece toda a carga será recuperada, né, Derei? Havia uma importância em dinheiro também. Talvez não recupere o dinheiro, nós não temos essa informação, mas o caminhão foi abordado, detido e a carga será recuperada e devolvida aos seus proprietários. O Assis vai contar tudo isso e mais um punhado de ocorrências do fim de semana, inclusive alguns acidentes graves. 7:42, vamos falar de vacinação. Vacina contra a gripe, vacina contra a dengue. Na Rádio Antena 102, vamos até a Secretaria Municipal de Saúde a partir deste momento. As informações com a Alessandra Vedrone Menossi, enfermeira da Vigilância, que conversou conosco.
11: E nesta manhã a gente fala então de imunização, serviço da Secretaria Municipal de Saúde. A gente fala com a enfermeira Alessandra Vedrone Menossi, que faz parte da Vigilância Epidemiológica aqui em Jales, é enfermeira da Vigilância. Ô Alessandra, teve toda essa discussão em torno da vacina contra a dengue, que foi recolhida a nível de Brasil, né? Jales, imaginamos, deve também ter suspendido a vacinação com aquele imunizante. Só que eram duas, né, as vacinas. Como é que está hoje? Primeiro, a questão dengue e imunização. Continua sendo feito algum tipo de vacinação para dengue? Bom dia.
12: Bom dia, Claudinei. Bom dia, ouvintes. Sim, eram duas vacinas, né? A vacina do Butantan, que eram para todos os profissionais da saúde, da rede pública e privada, e também tinha sido liberada, né, para as pessoas com 59 anos de livre demanda. No momento, nós estamos só com a Quedenga, né, que é do laboratório Takeda. Essas são para os adolescentes de 10 a 14 anos. E em Jales, sim, também foi recolhido, né, as vacinas, está em quarentena até a segunda ordem, né, estadual, nacional, para a gente poder estar utilizando o imunizante.
11: Também a vacina contra a gripe liberada para todos os públicos. Tem um período para que seja feita essa vacinação? Está liberado? Quem quiser agora deve procurar uma sala de vacina. Como é que está o esquema vacinal agora, nesse momento, hoje, o cenário atual para a gripe, Alessandra?
12: Bom, para a vacina da gripe, né? Sim, ela está liberada para todo o público, para todas as pessoas acima de 6 meses. A vacina da gripe, ela é indicada, né, para ser feita o quanto antes, principalmente agora na estação de inverno, onde as doenças pulmonares, elas se manifestam em uma maior incidência, né? Então, a vacina, a gente sabe que ela previne as causas mais graves, as internações e até os óbitos.
11: Voltando a falar da vacina do Butantan, tanto o fabricante quanto a Anvisa o Ministério da Saúde fazia também uma recomendação de 21 dias para aquelas pessoas que haviam se imunizado, tomado a vacina recentemente. Prazo, acho, até pela suspensão já expirou. Já lhes tinha casos em observação? Teve alguma situação de anormalidade pós aplicação do imunizante do Butantan que tenha chegado, pelo menos, ao conhecimento de vocês, Alessandra?
12: Claudinei, nós tivemos, sim, alguns eventos, né, supostamente adversos ao imunizante da dengue, mas eventos comuns, tá, que eram esperados até, por ser uma vacina de vírus vivo, né, o informe técnico da vacina do Butantan já trazia essas reações para nós, mas foram todas comuns, tá, leves, Quais elas seriam, né? Quais foram que nós tivemos? O exantema, dor no corpo, dor de cabeça. Pacientes, alguns pacientes manifestaram até febre. É como se estivesse com uma dengue mesmo, né? Esse nome a gente classifica como a viremia. É um período aí de mais ou menos de 10 a 15 dias após a vacinação, as pessoas manifestavam esses sintomas. A maioria das pessoas que manifestaram esses sintomas são pessoas que nunca tinham tido contato com o vírus da dengue, né? Nunca tinha sido infectado pelo vírus e manifestado a doença, tá? Então, sim, tivemos sim, alguns casos, mas todos os casos que tivemos notificados foram casos leves, comuns e esperados, e que foram encerrados como cura, tá? Não tivemos nenhuma complicação mais grave que, além desses sintomas. Eu mesmo tomei a vacina, eu tive todo o exantema, né, que são aquelas manchinhas vermelhas no corpo, só, mais nada. Nem o prurido, que seria a coceira, eu não manifestei.
11: Reforçar para que as pessoas busquem, então, pela vacinação da gripe, né, Alessandra? E demais vacinas aí da carteirinha, as crianças, não só crianças, mas todos os adultos também dentro daquilo que é oferecido pela Secretaria Municipal de Saúde. Alessandra, uma vez mais, bom dia. Obrigado por ter estado conosco aqui, prestando serviços e informações dentro do Antena Ligada. Bom trabalho.
12: Sim, Claudinei. É de extrema importância que os pais levem suas crianças para receber os imunizantes, adultos, crianças, idosos, né? As mulheres que estão gestantes, todo o pessoal, do trabalhador da área da saúde. A vacina da gripe está aí para ser administrada, né? E evitar as formas graves, como eu já disse anteriormente, como todos os outros imunizantes também, né? Todos eles fazem com que a gente manifeste formas mais leves, né, o agravo e que impeça todas as formas graves e complicações das doenças. Queria agradecer a oportunidade e gostaria de me colocar à disposição sempre que puder, né, e com novas informações. Estou à disposição para informar toda a nossa população.
10: A gente aqui agradece a Alessandra, sempre muito gentil aí com a reportagem do Antena Ligada, esclarecendo sobre vacinação, né? Se você ainda não fez, não perca a oportunidade, é hora de se imunizar. Se tem mais de 6 meses, não estava contemplado nos públicos anteriores, se estava e não fez, também vai fazer agora, tá? Vacinação, ontem começou o inverno prometendo frio. E tem o tal do El Niño aí. Esse El Niño tá deixando todo mundo meio confuso, né, Delay? Ou é muito Marte agora, dizendo que vai transformar o tempo, que vai ter alterações profundas, com muita seca, ventos, tempestades, rajadas de vento pelo sul, principalmente. E o
13: frio,
10: centro,
13: né?
10: O centro-sul que tá ficando é frio. O centro-sul é a região sudeste onde nós estamos aqui, tá meio que ainda indefinido. Falam em muita seca da região norte, né, e uma estiagem prolongada. Muita chuva e variações de tempo aí meio sem controle na região sul. E para nós aqui, que é o sudeste e centro-sul, não se comenta muita coisa não. Vamos aguardar então. Estão dizendo que amanhã, e no clima tempo fala, muita chuva amanhã, quarta, e queda brusca de temperatura para nossa região. 7h49, mulheres são maioria entre os eleitores de Votuporanga. A prefeitura doou um bairro inteiro para a implantação de um condomínio na Zona Norte. Seu Orlando Ribeiro, temperatura agradável, começando a semana, 21 graus por aqui, bom dia.
14: Bom dia, amigos e amigas do Antena Ligada. Vamos para as informações de Votuporanga. Nesse momento, 18 graus centígrados nessa segunda-feira, podendo chegar aí até 29 graus no decorrer do período. Tempo bom, claro, céu límpido, né? Céu de brigadeiro, né? Vamos com as informações. Primeiro, falando sobre eleições, né? Votuporanga tem 6% a mais de mulheres eleitoras do que homens. Isto é o que indica os dados do Tribunal Superior Eleitoral. No total, são 36.684 eleitoras contra 32.422 eleitores, uma diferença de mais de 4 mil pessoas. Apesar da maioria, as mulheres ainda são subrepresentadas em cargos políticos. Na cidade, dos 15 vereadores, apenas 2 são mulheres, ou apenas 13,3% dos políticos, né? E nas secretarias nós temos também a presença de 2 mulheres. Bom, por falar em prefeitura, rapaz, A Prefeitura de Votuporanga autorizou, por meio de decreto municipal, a concessão de um bairro inteiro para o estabelecimento de um condomínio de acesso controlado. O bairro Jardim Roma, que está localizado paralelo à última parte da Avenida Emílio Arroio Hernandes, que corta toda a zona norte da cidade, terá todas as suas áreas de domínio público entregues. De acordo com o decreto, a empresa Omarra Empreendimentos Imobiliários ganhará o uso de 5 áreas de lazer, 22 ruas, sendo 2 avenidas. Elas serão concedidas para o condomínio, que será formado e chamado de Jardim Quinta do IP, por tempo indeterminado e de maneira gratuita. Bom, o estilo de condomínio que será implementado não é o fechado, no qual apenas os moradores e convidados podem entrar, mas terá acesso controlado. O loteamento de acesso controlado é uma nova modalidade de loteamento, sendo vedado o impedimento de acesso a pedestres ou a condutores de veículos não residentes, mas desde que estejam devidamente identificados ou cadastrados, né? Qualquer pessoa poderá entrar, mas terá que se identificar e apresentar documentação. Como contraponto por fechar a área pública, o condomínio ficará responsável pela limpeza e conservação das vias internas, das áreas verdes, da arborização urbana e do paisagismo, além da pintura de solo e placas de sinalização, como postes de iluminação, redes, equipamentos de água, esgoto e drenagem, bem como serviços de coleta de resíduos e iluminação pública no interior do local. É diferente, né? Uma coisa diferente. Bom, a Câmara Municipal realiza hoje a 22ª sessão ordinária. Na oportunidade, os vereadores irão apreciar e votar 10 projetos que tratam de diferentes áreas da administração pública. Entre as matérias, o veto total ao projeto que dispõe sobre a transparência das informações relativas aos alvarás de funcionamento dos estabelecimentos no município de Votuporanga, proposta do vereador Cabo Renato Abdala. Também teremos aí projeto de denominação de rua, um de centro de convivência do idoso, né? E ainda apreciarão a proposta também de uma outra rua localizada no Parque Esplanada. Na área ambiental, será analisado o projeto do Executivo que dispõe sobre a denominação de Centro de Educação Ambiental a ser instalado no Horto Florestal. Um outro projeto de autoria do Executivo institui o Programa Municipal Moeda Verde Digital e incentivo à reciclagem, com o objetivo de incentivar práticas de reciclagem. A outra matéria cria o Programa Sentinelas do Meio Ambiente, voltado ao monitoramento ambiental remoto por meio do uso de drones e tecnologias de fiscalização inteligente para coibir o descarte irregular de resíduos em Votuporanga. Os vereadores ainda analisarão outros projetos de autoria do Executivo, né, de alteração aí de leis municipais, abertura de créditos adicionais, essas coisas que sempre acontecem. A 22ª sessão ordinária pode ser acompanhada agora pela TV Câmara, canal 11. De Votuporanga para a Antena Ligada, falou Orlando Ribeiro.
10: Vamos acompanhar na sequência as muitas notícias do setor policial, um resumo que será feito pelo Assis em instantes na programação 102. E depois vamos discutir o esporte, né? Falar tudo sobre Copa do Mundo. Tá acontecendo, tá rolando. A impressão parece que o povo tá meio desligadão, ou é só a sensação, o delay? Ou é porque a Globo não está transmitindo todos os jogos? Vamos aí dar um braço a torcer, porque uma coisa é quando a Globo divulga muito, outra é quando a Globo faz só o procedimento padrão, né? E dá a impressão que as pessoas não estão tão entusiasmadas com a Copa. Esses jogos ruins, envolvendo seleções menos famosas, talvez, né? Porque quando esquentar, botar um Espanha e França, por exemplo, Portugal e Espanha, Brasil e Holanda, certamente vai aquecer um pouco mais, né? Faltam 5 minutos para as 8.
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2: 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Faltam 2 minutos para as 8 da manhã. Daqui a pouquinho, o Assis Duarte e as notícias da polícia.
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16: Aos amigos do Antena Ligada, estamos chegando nesta segunda-feira com as informações do plantão policial. A base operacional, a Polícia Militar Rodoviária, nós tivemos ontem, às 20h38, né, quase 21 horas, o registro à Central de Polícia Judiciária, um acidente na rodovia 463, a rodovia Eliezer Montenegro Magalhães, município de Jales, quilômetro 147 mais mais 300 metros. Um choque traseiro, uma caminhonete Toro 2022, Jales, e um Export 2021, prata, placa de Guzolândia. Colidiu-se, portanto, na traseira deste veículo, a caminhonete. Danos materiais, os bombeiros esteve presente e socorreu, portanto, condutor e acompanhante, né? Socorreu as vítimas até a UPA da cidade de Jales, que com ferimentos leves. Nós tivemos também um capotamento na Perix Bellini, deixou, portanto, um trabalhador morto e 4 feridos. O grave acidente aconteceu ontem pela manhã, onde deixou aí uma pessoa sem vida e 4 pessoas com ferimentos na rodovia Perix Bellini, a 461, capotamento. Foi entre Votuporanga e Nhandeara, trevo da Vila Carvalho. Foi diversas equipes da região, resgate, esteve no local para prestar o atendimento e socorrer as vítimas. 5 trabalhadores viajavam em um Fiat Uno, sentido em Nhandeara, quando o motorista perdeu o controle da direção. Motivos ainda está sendo investigado. Perdeu o controle do veículo, na qual capotou as margens da estrada. Com impacto forte, um dos condutores, portanto, não resistiu aos ferimentos e faleceu no local. O Corpo de Bombeiros, o Serviço de Atendimento Móvel de Urgência, várias viaturas da região foi para o local. Um dos sobreviventes foi resgatado em estado crítico. Precisou ser entubado pelas equipes médicas ainda na rodovia, sendo transferido para a Santa Casa de Votuporanga. Terceiro trabalhador, também com ferimentos graves, foi levado à Unidade Básica de Saúde, a UPA, em Votuporanga, enquanto que outras 2 pessoas que estavam no veículo sofreram apenas escoriações leves, receberam cuidados médicos no local. A polícia rodoviária esteve no local, sinalizou, deu todo o respaldo, também à pista, para evitar que outros acidentes acontecessem no local. E o trabalho da perícia técnica que vai, portanto, apresentar aí o laudo. Nós tivemos também, foi uma tragédia na rodovia, 3 pessoas morreram em um acidente envolvendo 3 veículos. Isso foi ontem na rodovia Cesário José de Castilho, entre Catanduva e Itajobi. Uma colisão, um cenário de destruição com pessoas presas nas ferragens, mobilizando várias equipes de socorro. Isso aconteceu, portanto, ontem à noite, né? Para amanhecer essa noite, de ontem para hoje, onde 3 pessoas morreram. Tem crianças também envolvidas neste acidente. Um acidente grave, portanto, a qual as atenções de equipes de socorro da região, tanto de Catanduva como Itajobi, cidades próximas, foram para o local neste grave acidente. E nós tivemos pela Central de Polícia Judiciária uma embriaguez ao volante na Paulo Marcondes, um Prisma 2016 prata. A Guarda Civil Municipal foi acionada, compareceu ao local onde o condutor, portanto, na central, autorizou a retirada de material para contraprova. Contraprova. Polícia, Guarda Civil Municipal, portanto, esteve presente nesta ocorrência. Violência doméstica à rua Francisco Galan, Dolcinópolis. A polícia militar diz o seguinte, onde teve um desentendimento familiar, policiais precisou comparecer no local e a vítima pediu medida protetiva. Embriaguez ao volante, deu flagrante com fuga do acidente. Foi na rua Tamiokajima com a rua Monte Líbano. Tamiokajima com a Monte Líbano. Os policiais militares foi ao local Uno 1993 azul e uma bicicleta elétrica. A bicicleta elétrica, condutor e na garupa uma criança de 3 anos. Tinha o sinal de parada, o condutor, portanto, Uno, não respeitou o sinal de pare e acabou atingindo essa bicicleta. Acabou sendo socorrido o pai, a criança e o condutor, portanto, Uno, evadiu-se do local. Populares acompanhou mesmo até um sítio, fez ele voltar até o local do acidente, onde os policiais o abordou. Em teste, portanto, de bafômetro deu 0,89 miligramas de álcool por litro de ar expelido. Foi apresentado à Central de Polícia Judiciária, onde ele ficou preso. E colisão na Avenida João Amadeu com a Rua 19. Portanto, o automóvel, uma Honda, uma HR 2023. Lembrando que a vítima seguia sentido supermercado Proença. Por volta das 9h25 da manhã. Sua frente, portanto, ia um veículo Palio. Esse veículo Palio, o condutor acabou invadindo a pista e atingiu lateralmente, danificando o veículo. Nós tivemos também entrega de veículo localizado e apreendido. Foi localizado e apreendido, estava na Central de Polícia Judiciária, Avenida João Amadeu, onde foi feita a entrega. A vítima compareceu. Iniciais RAR. Essa caminhonete, uma caminhonete Hilux 2021 prata. Essa caminhonete foi apreendida em Ponta Linda. Ela foi produto de furto na cidade de Jales. Foi produto de furto durante, portanto, a polícia foi para o local onde eles acabaram abandonando. Essa caminhonete tinha serviço de alarme, portanto era rastreada, e os indivíduos acabou abandonando em um canavial próximo, portanto, a Ponta Linda, na Eliezer Montenegro Magalhães, em um sítio, e ela foi recuperada e entregue para a vítima. Procurado é capturado na Rua Formosa, Roque Viola. Havia, portanto, um mandato expedido pela Justiça e foi cumprido pela polícia, apresentado à Central de Polícia Judiciária. Estelionato, a Rua 9, Jales, vítima, recebeu uma mensagem que ia fazer dois estornos na conta, em cobrança indevida na sua conta. E o que ligou, apresentou como gerente da conta, como Fábio. Ele achou estranho, porque o gerente da conta dele era outra pessoa, entendia por nome de V, e a qual ele indagou por que não era fulano de tal. Aí não recebeu resposta, nada, achou estranho. Bom, aí depois, ao constatar na conta dele, foi feito um desfalco na conta dele, esse desfalque de R$ 4.999. Ele foi até a agência, questionou, registrou um boletim de ocorrência à Central de Polícia Judiciária. Nós tivemos apreensão de drogas na Rua José Vasconcelos, Dolcinópolis. Foi apreendido em dinheiro R$ 64, fita isolante, celulares, maconha foi 0,63 gramas, mais maconha 7,73, cocaína 2,25, mais maconha 30,12, 4 porções de maconha. A polícia militar em patrulhamento avistou dois indivíduos, um a pé e um de bicicleta. Percebeu aí algo que estava errado, não é? Abordou, sim, que pôde de bicicleta. Com ele foi encontrado cigarro de maconha, dizendo que tinha comprado do indivíduo. A polícia contínua abordou o indivíduo, encontrou as drogas, ele foi preso, apresentado à Central de Polícia Judiciária. Também tivemos violência doméstica, deu flagrante, foi a Rua São Judas Tadeu, em Jales. A Guarda Civil Municipal foi solicitada, apreendeu celulares, também apreendeu os celulares, aonde teve uma motocicleta, uma Honda CG 125 danificada, e apresentou, portanto, o autor à Central de Polícia Judiciária, ficando a responsabilidade da Justiça. Nós tivemos apreensão também de drogas neste sábado na Rua Turuá, no Jardim Arapuã. A polícia militar apreendeu o celular, cocaína 0,90 gramas, maconha 0,98 gramas. Portanto, registrou o boletim de ocorrência à Central de Polícia Judiciária. A autora apresentou como usuário. Também furto na Avenida Francisco Jales, um aparelho de celular e R$ 500 em dinheiro. A vítima diz que fez uso de bebida alcoólica a partir das 17 horas. Bebeu aí por vários locais, até as 23 horas. Aí ele acordou perto do Alto Posto Pupim. Acordou sem o celular e sem o dinheiro, certo? Ele estava, portanto, sem saber o que realmente aconteceu com ele, registrou um boletim de ocorrência à central. Localização e apreensão de uma arma de fogo, a rua Santa Adélia, próximo ao aeroporto. Policiais militares, portanto, apreenderam celulares, arma de fogo similar, né? Pólvora, socador para cartucho, né? Cartucho, 9 cartuchos CBC, calibre 22. Teve aí uma denúncia na qual dizia que a pessoa tinha uma arma de fogo e estava negociando. Policiais acabou chegando até o mesmo e apresentou à central de polícia judiciária uma arma artesanal. Acidente com fuga, a Avenida João Amadeu, uma Hilux 2021, portanto, que foi entregue à Central de Polícia Judiciária. Essa entrou em fuga com a Honda CG, Honda CG 125, 2011. O indivíduo, quando aconteceu o acidente, ele abandonou a motocicleta e evadiu-se a pé. A Guarda Civil foi solicitada, compareceu ao local, apresentou, portanto, a ocorrência à Central de Polícia Judiciária, a Honda CG 125, 2011, foi apreendida. Tivemos apreensão de drogas em Aparecida do Oeste, a rua Antônio Prone. A Polícia Militar, portanto, apreendeu o celular, R$150 de dinheiro, cocaína 2.10, 3 porções de cocaína. Foi através de copom, onde diz o seguinte: havia uma briga generalizada em um bar relacionado à droga. Policiais militares foram para o local, apreendeu, portanto, essa droga e registrou o boletim de ocorrência apresentando a Central de Polícia Judiciária. Nós tivemos também estelionato na rua Bernardino Moraes de Souza, Ponta Linda. A vítima, ela recebeu uma mensagem de uma amiga. Ela conhece a amiga, que pedia R$500 em Pix, que estava precisando. Ela passou o Pix. Depois teve a informação que o celular da amiga estava clonado e estavam usando o celular da vítima para pedir dinheiro para as pessoas que estavam na rota de amigos da vítima. Registrou um boletim de ocorrência central. Outro estelionato, a rua Antônio Gomes Castro, Parapuã. A vítima, ela teve, portanto, um desfalque em sua conta no Banco do Brasil no valor de R$5.350. Foi orientada a registrar um boletim de ocorrência à Central de Polícia Judiciária. Ela ficou sabendo desse desfalque quando foi à agência bancária e percebeu, portanto, que tinha sido feito um saque de R$5.350 e não foi ela que fez. Violência doméstica, rua Marisa, Jardim Mariana, Jales. A Polícia Militar foi acionada via cupom. Chegando no local, teve aí a informação, prendeu o autor dessa violência doméstica. A vítima, a mãe, 77 anos, o autor, o filho de 31 anos. Ele ficou preso, ficou à Central de Polícia Judiciária. Olha, suspeito de matar o amigo a tiro na cabeça durante jogo do Brasil e foi preso. Suspeito de matar o amigo, nós falamos aqui, de 41 anos, a tiro, num sábado, dia 14, em Auriframa. Naquela oportunidade, depois ele evadiu-se. Os dois assistiam ao jogo junto com mais pessoas. Foi o Brasil e Marrocos, né, na Copa do Mundo. Marcos Federico Eugênio assistiu o jogo da seleção brasileira com amigos quando o dono da casa, de 51 anos,

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0: 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São 8 horas e 36 minutos. Daqui a pouquinho tem seleção brasileira. Vai mandando aí a sua mensagem, você que viu o jogo. Tem alguma observação? Enfim, o que você acha que vai acontecer? Como é que tá vendo a Copa do Mundo? Agora há pouquinho eu falei, não sei se você concorda, parece que há um interesse menor das pessoas em relação aos jogos da Copa. Pode discordar completamente, é democracia total. Aqui tem democracia, né, Deleizão? Aqui tem, né?
1: Aqui tem.
0: Aqui tem. Bom, ó, 14ª rodada, Campeonato Brasileiro, Série B, Brasileirinho, Deleizão. É igual a Sul-Americana, onde o São Paulo do Deleitar.
1: Já vi ali pela classificação ali, até onde eu vi, que o Novo Horizontino deve ter perdido.
0: É, eu acho que sim, caiu.
1: Porque caiu para sétimo lugar, certeza. Mas vamos lá.
0: Começou na quinta-feira,
1: Sport 1, Atagonense 1. Aí no sábado, Londrina 2, Atlético 0. Ó, Londrina aí.
0: Ó, Londrina recuperando aí,
1: o Ceará 0. O Botafogo também, outro tá lá embaixo.
0: O
1: 1.
0: Outro que tava caindo.
1: Você viu como é que o futebol da Série B
0: é complicado. É cíclico.
1: Vila Nova 4, Náutico 3. Ontem o Avaí venceu em casa o Cuiabá 1-0. Ontem também no Rei Pelé, o CRB 1-1 com Fortaleza. O São Bernardo perdeu casa pro Juventude 1-0.
0: Isso foi ruim.
1: O Goiás perdeu pro Operário Ponta Grossa 3-0. Ah, não. O Ponte. Hoje tem ainda Ponte Novo Horizontino. Não, e América e fechando amanhã, na terça-feira, contra o Criciúma.
0: É, lá embaixo, pessoal, ó, o Botafogo, com esse resultado, acabou se recuperando, né? Eu acho que não tem mais ninguém para jogar.
1: Saiu da zona de rebaixamento, jogou Londrina.
0: É, mas a Ponte não alcançaria o Botafogo.
1: Não.
0: Ó, saiu, escapou 2 pontos, o Londrina entrou com os resultados do fim de semana e o CRB. O CRB fez o quê, hein? Ajuda aí, Deleizão. Cadê o CRB? Ah, o CRB empatou com o Fortaleza. Faz uma campanha...
1: Razoável,
0: né, Deleizão?
1: Mas tá ali brigando ainda.
0: Tá em sexto lugar com 6 pontos
1: do líder.
0: O Novo Horizontino tem 21 pontos, vai jogar fora contra a Ponte. Se ganhar, vai a 24 e pula para quarta posição.
1: Quarta posição.
0: O líder é o Vila Nova com 28, São Bernardo tem 25, junto com o Sport, que é o terceiro. Juventude, 22, ao lado de Operário e Fortaleza, com a mesma pontuação. Mas hoje ainda tem, repito, o jogo do Novo Horizontino.
1: Capaz do Novo Horizontino subir esse ano, porque todos os anos anteriores sempre ficou entre os 4 colocados, aliás, ainda liderando, e esse ano ele está ali... sempre ali quinto, sexto, quarto. Pode ser que no final ele dê uma estilingada, reagida, né? Como a gente diz, e classifique aí e venha para a Série A do ano que vem no Campeonato Brasileiro. É,
0: o Ameriquinha vai jogar em casa contra o Criciúma. O América ganhou na última rodada e, se ganhar, pode escapar da última incômoda posição. E
1: se a Ponte perder por Novo Horizontino.
0: Se a Ponte perder. Então, este é o Campeonato Brasileiro da Série B, que não parou, viu, pessoal? Não parou. O Deleu, o que não parou também, acho que até o Orlando vai falar alguma coisa, o time do Corinthians só volta agora no dia 25. O Corinthians só volta dia 25. Que tranquilidade, hein? A galera tá aproveitando aí a Copa, como teve um período menor de descanso no fim do ano. O time do Corinthians não tá treinando. Em relação ao São Paulo, já voltaram na semana passada. Dorival Júnior está priorizando fazer jogos treinos, né, na intertemporada, né? Desde a reapresentação, serão mais de 30 dias sem jogos. São Paulo tinha alguns jogadores para recuperar. Eu acho que alguns importantes, como o Lucas, não volta, né, Deleu mesmo?
1: Muito grave dele, né? Não vai voltar, não. Só vai voltar no final do ano, olha lá.
0: Qual que é a ideia, Deleu, no São Paulo?
1: A proposta do São Paulo hoje é promover as atividades para observações da comissão técnica, olha aí, em um ambiente de treinamento, sem público e sem caráter oficial. Dorival Júnior chegou em maio e o período livre nesta pausa para a Copa do Mundo é visto como fundamental para o técnico implementar as suas ideias em campo.
0: É isso aí. É o time do São Paulo.
1: O que tem para trabalhar, o que ele tem para trabalhar. Até agora não chegou ninguém, né? Só ainda especulações.
0: Nada. Ele tá pedindo, né, Deleu? Ele tá pedindo... um zagueiro urgente com a saída aí do zagueiro.
1: E o Arboleda também saiu. O outro também, o Ferrarese, saiu. Já tinha saído, né? E o outro tá pedindo um zagueiro, sim.
0: É, o Delay, o Fluminense, o time do São Paulo queria fazer um amistoso com o Fluminense e de volta, né? Seriam dois jogos, mas parece que ainda não fechou. Desde o dia 17, o São Paulo está se recuperando. O time teve menos de 10 dias de treinamentos antes de começar no campeonato.
1: Nossa, vai demorar. Em 22 de julho, o São Paulo volta a jogar pelo Campeonato Brasileiro contra o Atlético Paranaense.
0: Ainda tem praticamente
1: tem
0: um mês,
1: muito,
0: né?
1: Muito
0: tempo.
1: Mês hoje, né? Hoje é 21 ainda.
0: 22 é hoje.
1: É 22 é hoje?
0: Hoje, 22.
1: Então, 30 dias para jogar ainda.
0: O Santos se reapresentou sem Neymar e iniciou os treinamentos também. É o único representante do clube na Copa do Mundo e um dos poucos brasileiros aqui, né? Tem
1: o Santos.
0: Não, brasileiro tem o Everton, tem o Neymar. Ah, tem os jogadores do Flamengo também, né? É. Tem vários. O novo transfer ban.
1: Pode estar chegando lá no Santos.
0: Exatamente.
1: Hein?
0: É com o Caixinha, parece, né?
1: Daí, jogadores também.
0: Clube tem
1: três casos, Alô.
0: Que foi confirmado. O primeiro julgado pela Corte Arbitral do Esporte, né? Situação financeira. Poderá sofrer um novo transfer ban. Os valores somados chegam a 28 milhões de reais.
1: Jean Lucas, Yusupanigé. Olha, também onde acharam esse jogador? Yusupanigé. Nigé. Além da demissão do Pedro Caixinha, que o Rodney falou agora há pouco. A maior delas envolve a saída do técnico português mesmo.
0: É, a multa do Caixinha de eleição.
1: 15 milhões de reais.
0: 15 milhões de reais. O alto valor de rescisão do treinador gerou uma espécie de crise nos bastidores. Marcelo Teixeira chegou a dizer que a escolha por assinar um contrato com um valor tão alto foi feito pelo então CEO do clube, Pedro Martins. Em setembro, o tribunal da FIFA condenou a pagar 14 milhões e 700 mil reais ao técnico. O Santos recorreu e ainda não há um resultado definitivo.
1: E não pagou.
0: E não pagou também.
1: É aí que está a dívida.
0: Ó, o Santos estava tentando, Delay, levar o time para jogar no exterior, jogar na Europa, mas desistiu, hein? Não vai mais fazer isso. O time do Santos deve fazer alguns amistosos por aqui mesmo, mas o time do Santos não vai a Portugal.
1: 350 mil euros por empréstimo desse jogador aí que eu tive.
0: Desconhecido que
1: eu... No IE.
0: 350
1: mil euros é grana, hein?
0: É boa, nem fale. É grana porque você multiplica aí por 5, 6 reais, né?
1: 6 reais o euro, né?
0: É, dá em torno de 2 milhões. É mais ou menos uns 2 milhões. O time do Corinthians, repito, volta dia 25. Alex Santana só joga 10 minutos no semestre e busca espaço com o Diniz. Se o jogador estava afastado, a informação, quando o Dorival não mandou, nem quis ele no elenco, parece que ele é meio indisciplinado, teve alguns problemas aí disciplinares por onde ele passou, voltou ao Corinthians, enfim, mas não sei por que ele não joga, é um cara que até pode ajudar no meio campo. O time do Corinthians, por enquanto, não negociou ninguém, mas precisa, né, Dele? O Corinthians precisa de grana. Há uma expectativa aí, só que a janela ainda não abriu. Vai abrir dois dias depois do final da Copa.
1: E o Corinthians ronda aí com o transfer ban também, né?
0: Já está
1: com o transfer ban.
0: Está nesse momento com o transfer ban.
1: Tá legal os times brasileiros.
0: Tá legal. Antes de entrarmos na Copa e falarmos aí as coisas do futebol, vamos dar um pulo até a cidade de Votuporanga. Senhor Orlando Ribeiro vai nos trazer as informações aí do Campeonato Brasileiro Sub-20 e também as informações do Parmeira, enfim, as coisas do futebol por aí, senhor Orlando.
2: Estamos de volta dentro do Antena Ligada, o jornalismo mais completo do interior do estado de São Paulo. Oh, que beleza, vamos falar do Palmeiras, tá tudo parado por causa da Copa do Mundo, né? Mas o Campeonato Brasileiro Sub-20 continua, né? E além de liderar o Campeonato Brasileiro Profissional, o Palmeiras também ocupa a primeira posição no torneio Sub-20. Tem 6 pontos de vantagem sobre o segundo colocado, é o único invicto após 17 rodadas. E o destaque vai para o ataque alviverde, que é o mais eficiente da competição, que conta com 3 dos principais artilheiros do campeonato. Felipe Tereza é o maior goleador do torneio, ele tem 12 gols marcados e lidera a artilharia de forma isolada, seguido por Juan Gabriel do Cruzeiro, que tem 11. E Luiz Fernando do Corinthians com 10. Logo na sequência aparecem também os palmeirenses Heitor e Vitor Gabriel com 10 gols cada um, fechando o top 5. Desta forma, o trio de palmeirenses é dono de 32 gols da equipe e já marcou mais do que 15 dos 20 clubes que disputam o torneio de base. Apenas o Atlético Paranaense que tem 35 gols, o Grêmio que tem 39 e o Avaí que tem 39 e o Criciúma com 37, que possui um número de gols maior do que registram os três jogadores do Palmeiras juntos. O trio é responsável por 64% dos gols da equipe no torneio. No momento, o Verdão tem 50 gols marcados e apenas 20 sofridos, 41 pontos na frente do Brasileirão Sub-20, com 6 pontos de vantagem para o Vasco. Atuais bicampeãs do Brasileiro Sub-20, as crias da academia estão em busca do 5º título do Brasileiro da categoria. O Verdão levantou a taça em 2018, 22, 24 e 25. Na última rodada, o Palmeiras goleou o América Mineiro por 7-1. Gols de Felipe Tereza 2 vezes, Kidane e Vitor Gabriel 3 vezes o hat-trick. Próximo jogo do Palmeiras Sub-20 é contra o Fluminense no Rio de Janeiro. Vai ser dia 25 de junho, às 15 horas, horário de Brasília, no estádio Marcelo Vieira, em Duque de Caxias. As crias da academia, nesse Felipe Conceição aí já é, com certeza, um dos jogadores que o Palmeiras aposta muito em faturar mais uns trocadinhos, né? Então tá, Palmeiras tá indo bem. Gustavo Gomes, por seu turno, do Palmeiras, na vitória do Paraguai sobre a Turquia por 1-0, chamou muito a atenção de torcedores, né? O Palmeiras tá vendo aí o Gomes fazendo com que a seleção paraguaia continue viva na Copa do Mundo dos Estados Unidos, México e Canadá. Apesar de jogar com um atleta a menos, desde a reta final do primeiro tempo, o Paraguai lutou e conseguiu segurar a vitória por 1-0, gol de Matias Galarza. Foi o gol mais rápido da Copa do Mundo. E Gustavo Gomes foi um dos destaques da partida. A atuação do capitão do Alviverde do Paraguai chamou a atenção de torcedores do Verdão. De Votuporanga para o Antena Ligada, falou Orlando Ribeiro.
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0: Rádio Antena 102, faltam 12 minutos, pessoal, 12 minutos para as 9 horas da manhã. Vamos falar de Copa do Mundo, Deleizão. Olha, pelo andar da carruagem, pelo jeitão que está caminhando, o próximo jogo do Brasil será depois de amanhã em Miami, a última rodada da fase de grupos da Copa do Mundo. O Brasil enfrenta a Escócia. O Brasil hoje tem um saldo melhor que a Escócia, né, Delei? Porque venceu com 2 gols a mais a equipe do Haiti. Todo mundo já te imaginava iria golear.
1: 3-0, né?
0: 3-0. Mas a pergunta do milhão. Você viu o jogo, Delei?
1: O primeiro tempo.
0: Eu não vi
1: o jogo. O segundo foi tão devagar que eu acabei cochilando. Acordei uma hora ali com aquele gol do Endrick que estava impedido. Depois, meu amigo... Cansaço é muito, né, cara? Agora esse jogo, quarta-feira, 7 horas da noite, aí sim.
0: Aí dá pra ver. Aí, né? Mas não dormir. Foi pelo horário, não. Foi pelo...
1: Também, né?
0: Eu não curto o jogo dessa.
1: Não tá empolgando. Você fala assim... Sabe o que acontece? Você acabou de falar, o pessoal parece que tá empolgado, mas não tá mesmo.
0: Poderia se eu mostrar...
1: No jogo do Brasil até tem um pouco de empolgação e tal, mas tirando isso... Vida que segue, é tanto problema que o Brasil tá tendo dia a dia de enfrentar, claro, daí, que não dá pra ficar pensando em Copa do Mundo, os jogos, 4, 5 jogos por dia, 4 jogos, uns horários todo alternativos, né? O pessoal tem pensando em tanta coisa, tanta conta pra pagar, que não tem tempo pra pensar em futebol, não.
0: Copa do Mundo esse fim de semana inteiro,
1: rapaz do céu.
0: Olha, um levantamento realizado pelo economista Bruno Yamazumi, com números, ele é economista, projetou um possível adversário brasileiro na segunda fase. Holanda e Japão estão na cabeça da lista. A Holanda 34,7% e o Japão 28,4% de possibilidade. Depois a Suécia tem 19% de possibilidade. Todas elas estão no grupo F, Delei, que é a seleção, né, que é o grupo com o qual o time do Brasil deve cruzar, né?
1: Eu vou aí cravar que o Brasil vai ficar primeiro do grupo, não vai perder para a Escócia. Só que se o time de Barroco tiver a fim de fazer gol, o Brasil pode ficar assim em segundo lugar por saldo de gols. Quanto é o saldo de gols do Brasil hoje?
0: Quatro. O saldo de gols do Brasil, mas você viu os critérios dele?
1: Não é saldo de gols.
0: É
1: cartão?
0: É confronto direto. Primeiro, pontuação
1: Mas empatou, né?
0: Então,
1: mas Brasil e Balcos empataram.
0: Então é confronto direto. Depois é número de gols marcados, acho que é, né? Acho que é número
1: gols
0: de
1: prós.
0: Gols que fizer, gols feitos, né? É critério de desempate. Enquanto isso, eu vou repetir.
1: Então, aí o Brasil tem 4. E tomou 1.
0: Confronto direto, que o maior número de pontos conquistados nas partidas. Confronto direto. O melhor saldo de gols nos confrontos diretos entre as equipes que estão empatadas. Como Brasil e Marrocos têm a mesma pontuação e empataram, né, Delei? Depois, o maior número de gols marcados nos confrontos entre as equipes envolvidas.
1: Mas aí
0: é o número de gols marcados.
1: Mas com o Marrocos vai estar tudo igual.
0: Mas o Brasil, Delei, marcou 4 gols.
1: Não, mas eu tô dizendo que o Marrocos pega o Haiti agora. Se o Marrocos fizer 3, 4-0, vai para 6, saldo de gols. E se o Brasil ganhar de 1-0?
0: Aí parte para outros. Depois, o maior saldo de gols. Aí vai, né?
1: Aí o Brasil...
0: maior número de gols, total de gols marcados na fase inteira. E fair play, que é o índice disciplinar também. É um dos critérios aí que pode ser utilizado.
1: Eu acho que o Brasil tem que fazer a parte dele, vencer a Escócia por um placar aí de mais de 2 gols. Que aí dá mais tranquilidade. Eu não acredito que o Marrocos vai vencer o Haiti, isso é certeza. Saber de quanto vai ser.
0: O Marrocos,
1: Brasil, acho que venceu de pouco.
0: O Marrocos dele teve um pouco de dificuldade para vencer a Escócia. Você viu? Não sei se você viu o jogo.
1: Eu falei que a Escócia
0: não foi simples.
1: Meio carniça, hein?
0: O grupo tá assim, pessoal. O Brasil tem 4, Marrocos tem 4, a Escócia tem 3 pontos e o Haiti não tem nenhum ponto.
1: É aí que tá.
0: Próxima rodada, vamos lá, próxima rodada. O Marrocos pegou o Haiti, quarta-feira, mesmo horário, hein? 19 horas. Se Marrocos golear o Haiti, Marrocos pode assumir a liderança.
1: Vai para 7 pontos.
0: Exatamente.
1: Vamos supor que ele faça 3-0. Aí ela vai para 5, saldo de gol de 5 gols pró, certo? É isso? Ali do lado ali, GP?
0: O gols. Você fala o saldo de gols? O saldo de gols o Brasil tem.
1: 4, né?
0: É, o Brasil tem 3, né, de saldo de gols.
1: 3? Aqui, ah, ó, saldo SG. De gols 3. Ah, tá. Saldo de gols 3.
0: O Marrocos tem 1.
1: Então, se o Marrocos vencer por 3,
0: então,
1: passa.
0: Então, mas tem, Dele, a possibilidade é o jogo que vai ser em Miami, a Escócia vai pegar o Brasil. Se der uma zebra e a Escócia ganhar da seleção brasileira, já vai diminuir esses 3 gols, automático. Se
1: não, mas aí complica, porque o Brasil pode ficar em terceiro lugar.
0: Aí pode ficar em terceiro lugar.
1: Você é louco, aí pode...
0: Num grupo desse...
1: devia até voltar de vergonha. É, num grupo... Volta, não joga nem a... Nem aquele outro grupo lá.
0: Mas, Deleizão, vem aí o menino Ney. As coisas vão mudar.
1: Ah, que
0: mudar,
1: menino,
0: hein?
1: Ney. Menino Ney. Ou uma, eu não sei, ou o Neymar vai vir e com sede de jogar bola, sendo a última Copa dele, talvez a aposentadoria já. Você viu que o Casemiro foi para os Estados Unidos, né?
0: Ah, não
1: sabia. Opa, o Casemiro foi. Mas não é para correr igual o Usain Bolt, não, da Jamaica lá. É para jogar futebol. E lá, como o futebol é calmo, cegado, Casemiro falou, vou pra lá.
0: Por já, enquanto, né, Dele?
1: Já
0: porque
1: saiu,
0: Unidos,
1: já.
0: Se quiser.
1: Já tá cravado. Eu não sei, agora eu esqueci o time que o Casemiro foi. Mas já tá contratado.
0: É, mas
1: o Neymar, não, filho, o futuro dele ou é o Santos, ou é os Estados Unidos, ou aposenta e vai cuidar do mundo de fique que ele tá fazendo. Agora é 3 meninas, mais um. Mas ele tem.
0: Ele tem um potencial bacana, hein,
1: ele
0: Dele?
1: Tá
0: usando bem o aditivo.
1: Tá.
0: São 8 horas e 54 minutos no grupo D. Estados Unidos, na sexta-feira, também ganhou da Áustria.
1: Classificado.
0: Já entrou.
1: Já classificado.
0: É, já entrou porque no confronto com o Paraguai, os Estados Unidos havia ganho, né, Dele, na primeira rodada com o Paraguai. E um dos critérios é o confronto direto.
1: Acabou, então já tá...
0: E a Turquia foi desclassificada, já tá fora do Mundial. É,
1: que
0: perdeu
1: fase.
0: Para o Paraguai 1-0.
1: O Paraguai ainda briga com a Austrália ali. E o próximo jogo é Brasil... não é Paraguai e Austrália?
0: Agora, próximo.
1: É, Paraguai e Austrália, pronto. É.
0: Turquia, Estados Unidos, Paraguai e Austrália pelo grupo
1: E D. Aí vai ser a definição do segundo lugar, Paraguai e Austrália.
0: Pelo grupo E, a Alemanha venceu a Costa do Marfim pelo placar de 2-1.
1: É.
0: E o Equador empatou com
1: o Equador, hein, gente?
0: Olha o Curaçao, Deleizão.
1: Equador, o tal daquele jogador do Flamengo chorou lá no final, porque o Equador veio com aquela, não sei quantas partidas invicta, bem colocado nas eliminatórias.
0: O Equador,
1: né?
0: Tem vários jogadores que conhecidos, né, Dele?
1: Não é
0: uma equipe.
1: Não,
0: o Equador é
1: melhor que Curaçao, né?
0: Melhor
1: que Curaçao. Agora o Curaçao tá fazendo um milagre, né, mano?
0: Ó, o Preciado é conhecido. É só assim, ó.
1: O Caicedo.
0: Caicedo.
1: Kevin Rodrigues.
0: Angulo, esse Angulo aqui já jogou no futebol brasileiro.
1: Plata, que joga esse
0: Enner
1: Plata.
0: Valência,
1: Valência. Plata joga no Flamengo.
0: O Enner então, Valência.
1: O Equador.
0: Enner Valência é do Atlético.
1: O pior agora é que o Equador vai pegar a Alemanha, não vai? Deixa eu ver.
0: Agora é o seguinte, ó. Equador e Alemanha.
1: Ai, rapaz.
0: A Alemanha já praticamente classificada.
1: E o Equador, pra ele, só vale a vitória.
0: Ó,
1: porque
0: Curaçao
1: se empatar vai 2 pontos, tchau.
0: Então, Dele,
1: entendeu?
0: Aí é o seguinte, ó. Curaçao vai pegar a Costa do Marfim. Deve ganhar o jogo. Costa do Marfim deve ganhar de Curaçao. Ele vai ser um candidato a ficar com a segunda vaga aqui, hein?
1: Não, mas o Equador se vence. Aí esse que o Equador vai ficar em terceiro. O Equador tem que vencer a Alemanha e vai por saldo de gols. E confronto direto, o que deu Equador e Costa do Marfim?
0: Equador e Costa do Marfim, no primeiro jogo, ó, Costa
1: perdeu,
0: do Marfim 1.
1: Então
0: deu, já foi. O Equador, eu acho que
1: só. O Equador briga, só se não
0: só
1: tem,
0: briga pela
1: terceira posição.
0: Mas teria que ganhar da Alemanha para ficar com a terceira posição. Tá bem difícil a situação do Equador. Gente, são 8h57. Menino lá é Endrick, Neymar não deve.
1: Mas não joga, né?
0: É.
1: O tal do Ancelotti não põe, não tá preparado. Acho que ele vai esperar a próxima Copa.
0: É teimosinho ele, hein, Dele?
1: Nossa, não Neymar, é interesses comerciais, cara.
0: Se o Neymar estrear bem, vai dar ânimo na seleção brasileira.
1: Aliás, em falar em seleção, o Vampeta deu uma entrevista meia, agora vai ter que assumir o rojão, né? Deve ter prova, né? Porque disse que o Rafinha tá com dificuldades financeiras e se explodiu na mídia. E o primo
0: dele. O Rafinha se contundiu, né, Dele?
1: O Rafinha se contundiu
0: e o Vamp, velho Vamp.
1: Diz que além da contusão, ele está com. A cabeça não está focada porque ele está com muitos problemas financeiros. Inclusive, um primo dele veio e falou assim que vai ter que provar o que falou e tal. Mas essa ainda para a seleção brasileira.
0: Tem um cara bem informado.
1: Não vai.
0: A seleção brasileira está tendo uns paralelos bem estranhos, né? Depois que
1: eu fiz uma conta ali com o meu amigo Paulão, né? Da Droga
0: Paulão,
1: Centro. Droga
0: Talibã.
1: Centro e o Jean. Entramos lá, o Rafinha ganha de salário por temporada no Barcelona. Como é que pode ter dificuldade financeira? Em reais, eu vou te falar. De salário, fora negócio de direito de imagem, essas coisas aí, 100 milhões de reais.
0: Por ano.
1: Por temporada.
0: Por temporada. Por ano, é muita grana, né? Pô, 100 milhões. Como é que o cara vai...
1: 100 milhões de reais.
0: Não, não.
1: Não, não é para. Possível.
0: 100 milhões.
1: Então, por não sei temporada. Onde o Vampeta achou isso aí, cara.
0: É. Bom, o velho
1: Vamp. É muito dinheiro, né?
0: Olha, no sábado ainda, pelo grupo F, o grupo da Holanda, dele.
1: Aí, ó.
0: 5-1 na Suécia.
1: É, e ó, o Japão, ó.
0: Japão
1: 4. Vai vendo o Brasil!
0: Só que a Tunísia, né, Delay? Só que é a Tunísia, ó. É, né? E nesse momento empatam, ó, em Holanda e Japão estão empatados e com 4 pontos cada. É, aí vai para aqueles critérios. A campanha dos dois, vamos ver como é que foi a primeira rodada que eles jogaram contra eles, 2-2. Só que aí, Delay, empata em confronto direto, que não teve ganhador, empata em saldo de gols. E gols pró, teve 7 gols marcados a Holanda, 6 o Japão. Teve uma mudançazinha de critério. Próxima rodada, aqui nesse grupo aqui...
1: Saiu
0: o adversário do Brasil.
1: Do Brasil, né? Brasil
0: caiu. Só que a Suécia ainda não tá morta, Delay.
1: Ah, não.
0: Próxima rodada, a Suécia... A Holanda vai pegar a Tunísia aí, que tá. A Holanda vai detonar a Suíça, vai detonar a Tunísia.
1: Vai.
0: Só que a Suécia briga de forma real com o Japão. Se engrossar o jogo e ganhar.
1: Não tem outra coisa para fazer para a Suécia, é vencer e ficar com o segundo lugar. É. Ih, mas isso seria bom para nós, hein? Aí tá. O Brasil fica em segundo, fica em
0: Você
1: primeiro,
0: acha que
1: pega
0: o Japão
1: Suécia.
0: É um time perigoso, Dele?
1: Você tá louco, prefiro a Suécia. Prefiro a Suécia. Quanto você quer apostar? Aposto com você.
0: Eu não vi o jogo do Japão.
1: Não,
0: nem os dois jogos
1: o Japão
0: agora.
1: Jogou demais, mesmo o time não sendo muita coisa, mas mesmo assim. É uma correria
0: Delay,
1: sem fim.
0: Ó, o Irã, até ontem, liderava o grupo até o resultado do Egito contra a Nova Zelândia, 3-1 ontem à noite. E a Bélgica, meu amigo, está com a terceira posição contra a Bélgica. Empatou com o Irã 0-0. Teve um milagre do goleiro do Irã, né?
1: Você
0: viu esse lance, repercutiu bastante.
1: Defesaça.
0: Bélgica 0-0 com o Irã, Nova Zelândia 1, Egito 3. Aqui, ó, todo mundo ainda
1: pra
0: tem
1: variar,
0: chance,
1: o Salá
0: até a
1: deixou,
0: Nova Zelândia.
1: Para variar, o Salá deixou dele.
0: É. Ó, Egito e Irã. O Egito lidera, o Irã é o segundo. Então, aqui, Dele, esse resultado favorece a Bélgica, que vai pegar a Nova Zelândia e com isso deve se classificar.
1: E é uma rodada importantíssima também para o Egito. Por quê? Não pode fazer graça... E perder do Irã, por exemplo. Se perder do Irã, o Irã vai a 5 pontos. E se a Bélgica vencer, vai a 5 pontos. O Egito cai para terceiro.
0: É,
1: certo?
0: Numa dessas,
1: Dele, meu amigo.
0: A última rodada vai ser no sábado, viu, pessoal? Esse jogo aqui vai ser no sábado pelo grupo G. Também pelo grupo H. Ontem a goleada da Espanha contra a Arábia Saudita.
1: Segundo o Yamal, falou assim: no primeiro jogo, parece que nós ainda. Não acreditávamos que estava em uma Copa do Mundo. Agora voltamos ao normal e vamos rumo ao título.
0: É.
1: E a seleção... 4-0 na Arábia Saudita.
0: E a seleção de Cabo Verde fazendo história, hein?
1: Uruguai também, hein? Minha nossa, Uruguai.
0: Eita.
1: E o duro que o Uruguai não vai ter o tal do Arrascaeta.
0: Mas será que ele não vem mesmo?
1: Não, já falaram que... Não, ele tá lá, né? Mas ele não vai jogar nesse jogo. O Rafinha, Claudinei, se ele se recuperar, ele fica 2 jogos fora. Então talvez também nem jogue mais e volte pro Brasil. Se o Brasil perder, pô, não vou jogar.
0: Se o Brasil se eles
1: porque tem o jogo da escuda, não joga mais.
0: Ele fica fora.
1: Ele vai ter que torcer.
0: O Uruguai ontem tava 2-1 esse jogo aqui. O Cabo Frio. Cabo Frio
1: Verde, é que perde do Rio de Janeiro.
0: Cabo Verde acabou buscando o empate aqui. O grande destaque é o Vozinha. Ele declarou aí nas redes sociais que gostaria de jogar no Brasil, né? E ele tem um nome dele, é Josimar. Lembra do lateral?
1: Vai pro Corinthians.
0: Josimar?
1: Vai pro Corinthians. Corinthians gosta de
0: contratar. São Paulo tá precisando.
1: Ou vai pro Santos. O Santos gosta de contratar um jogador assim. O Vozinho tem 40 anos já.
0: Meio exóticos, né?
1: É isso aí.
0: São Paulo que tá precisando de goleiro.
1: Não, São Paulo não. São Paulo tem
0: o
1: Rafael.
0: A Espanha, mas aqui o Cabo Verde, Dereizão. O Cabo Verde, pasmem, senhores, pode se classificar.
1: Claro.
0: Então. Espanha 4, Uruguai 2, Cabo Verde 2, Arábia Saudita 1.
1: Só que Cabo Verde pega... Aí sim, pega a Arábia Saudita. Pode, não é um jogo.
0: A chance é real, porque se ganhar vai a 5 pontos. Enquanto
1: o Uruguai e Espanha vai ser um jogaço, hein?
0: Exatamente.
1: E o Uruguai vai jogar tudo que pode e que não pode.
0: Dele, é o seguinte: se o Cabo Verde vencer o jogo, tá classificado. Sabe por quê? Se ganhar, vai a 5. Se o Uruguai ganhar da Espanha,
1: vai a 7.
0: Fica com 4. Entendeu?
1: Isso.
0: Aí vai o Uruguai.
1: É.
0: Se empatarem, o Uruguai fica com 3. A equipe do Cabo Verde
1: fica com 3.
0: Não, vai iria com
1: 5. Ah, cinco. Se vencer, ele tá classificado.
0: E se empatar o jogo e a Espanha ganhar do Uruguai, se classifica
1: na mesma verdade,
0: forma.
1: E vai ser um feito, hein? Minha nossa, vai ser um feito histórico.
0: Tá igual o Curaçao, né, Delay? Foi lá em
1: igual ao Curaçao, é.
0: Ó, grupo I, hoje tem jogos, né? É, os jogos hoje, ó, hoje tem um horário legal.
1: Nossa,
0: ó,
1: aí vai ser horas. Aí vou te falar, aí vai ser um 5-0 fácil.
0: É,
1: a França e Iraque.
0: França e Iraque, 18
1: hoje
0: horas.
1: Hoje é 18 horas em Filadélfia.
0: A Noruega enfrenta Senegal às 21 horas.
1: O Haaland. Nossa,
0: e hoje,
1: aquele nosso amigo da Rua 12 chega da piruleta.
0: Ah, nossa, não fala isso.
1: Não, ele, pelo amor de Deus.
0: Nossa, ele tá,
1: ele fica alucinado.
0: Ele fica o dia inteiro olhando a televisão.
1: Alucinado.
0: Ó, a Argentina pega
1: hoje
0: a
1: também?
0: Equipe da Áustria.
1: Ué, hoje?
0: 2 da tarde, é hoje.
1: Ué, tem quantos jogos hoje?
0: Não, hoje tem 2, tem mais, ó.
1: É... Ué, tem... Não. Ah, é agora? Não, desculpa, não, tá eu confundi. Certo, tá certo. Hoje, 4 jogos, né?
0: É, hoje só tem 3 jogos, né? É que esse jogo tá classificado como amanhã, o jogo da Jordânia contra...
1: É porque é meia-noite.
0: É a Argélia.
1: Já é, já é madrugada de terça.
0: Exatamente.
1: Argentina trucida a Áustria.
0: Então, aí vai se classificar
1: a Áustria. Se bem que a Áustria fez um jogaço, hein?
0: A Áustria tem 3 pontos. O grupinho fraco, hein, Delay? Áustria, Jordânia e Argélia.
1: Nossa, aí o Argentina pegou moleza.
0: E depois, pelo grupo K, os jogos são amanhã. É... Aqui tem o Portugal, que está em terceiro.
1: Portugal, precisa ganhar Portugal duas, precisa ganhar. Não é possível não ganhar do meu o Cristiano Ronaldo.
0: É...
1: O João Cancelo. É... Ou não sei quem mais lá. Vamos tirar o pé do chão, que a coisa está feia. Né?
0: E amanhã termina essa fase também, com Inglaterra pegando o Gana. Os dois são líderes. Quem ganhar estará classificado. Dependendo do resultado também, os dois já se classificam. Se empatarem, e a equipe do Panamá empatar com a Croácia, também fica definido Inglaterra e Gana classificados. É. Delay, é isso, vamos ver o que o povo escreveu aqui. Verdade, o Japão pegou a Tunísia, o Brasil pegou o todo poderoso Haiti.
1: É, então.
0: É, é isso bom aí. Dia, bom dia. Vem ele, Delay, o moço da Rua 12. O que que ele escreveu?
1: Ele tá certo, também acho, eu concordo com você. Se o Rafinha tá quebrado, então eu já morri. Esqueci de deitar só, tá certo?
0: Igual o Leonardo, cantor, né? Falou que a cada copo de cerveja, ou a cada cerveja que se bebe, tira não sei quanto tempo, quantos dias de vida. Aí, ele falou, então eu morri
1: então em
0: 91.
1: Já... É.
0: Eu tô morto desde 91.
1: É.
0: Vambora, Deleuze.
1: Vambora. 9h05, ótima segunda-feira a todos e fique com Deus e até amanhã.
0: Um grande abraço, muito obrigado, boa semana para vocês, pessoal. Fiquem ligados, amanhã mais debate da bola, as coisas do esporte, a Copa do Mundo nos Estados Unidos, Canadá e México.
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10: Bem-vindos à programação 102 desta segunda-feira, são 9:16, 22 de junho de 2026, na sua folhinha, solzão lá fora, pra mulherada que, né, no sábado não deu, ontem já teve um dia de sol praticamente o dia todo, né? Já vai dar tempo de secar a roupa. Então prepare-se aí para uma segunda-feira de bastante sol, não deve chover, mas a previsão diz que amanhã depois derrama, hein? E frio também. Venham para o nosso programa até às 11 horas da manhã, tem bom começo no ar.

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4: Rádio Antena 924, segunda. Mandar um abraço aqui ao Frank, que tá ligado com a gente também, a Dani. A Daniele, né? O Frank e a Daniele que estão nos acompanhando nesta manhã. Olha, adeus, apareça na televisão, canção de Kid Abelha, tem mais de 40 anos.

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12: A música vem na sequência, o Roberto que está acompanhando a gente. Obrigadão aí pela companhia, tá ele e o Dudu. Estão trabalhando e escolheram esta canção aqui, ó, maravilhosa, hein? Gian Giovanni nos seus melhores momentos.

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5: Antena 102, 9 horas 41 minutos. 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Antena 102, Brasil, olha a hora, 9h42, 9 horas 42 minutos. Zizi, é diferente o nome, hein, Zizi? Tá com a gente nesta manhã, tá acompanhando o Bom Começo. Daqui a pouquinho, 10 horas, tem o Cléo Garcia. Faltam 18 minutos, Brasil, pras 10.

0: 9:02 no Bom Começo, a dois passos do paraíso.
1: Bye.
0: Bye.
1: Bye.
0: Faltam 11 minutos para as 10. 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
3: Rádio Antena, faltam 6 minutos para as 10. O Bom Começo vai continuar, tá bom? Excelente segunda-feira, uma ótima semana para todos. Continuem conosco. O Cléo Garcia vai até às 11 com Bom Começo e até às 3 na sua companhia. 3 horas tem o Boquinho. À noite, o Rogério. E amanhã, o nosso próximo encontro cedinho. Se Deus quiser. Saúde, paz e uma semana feliz, Brasil. Até amanhã. Tchau.

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0: 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Atualizando as informações nesta manhã de segunda-feira, já desejando um bom dia para você, ouvinte Antena 102. O primeiro-ministro do Reino Unido, o Keir Starmer, anunciou hoje que renunciará ao cargo e um novo líder deverá assumir o cargo até o retorno do parlamento britânico do recesso em setembro. Starmer disse que conversou com o rei Charles nesta manhã e que deseja uma transição de poder tranquila. Também afirmou que as indicações de nomes para o seu substituto devem começar já no próximo dia 9 de julho. Permanecerei no cargo até o término da disputa e farei tudo o que estiver ao meu alcance para garantir uma transição de poder ordenada. Darei total apoio ao meu sucessor, declara aí o primeiro-ministro, né, britânico, que vinha sofrendo pressão, né, para deixar a liderança do seu partido, né, o Partido Trabalhista, há meses. O Reino Unido não elege o seu primeiro-ministro diretamente. Ele é escolhido pelos parlamentares do partido que venceu a eleição geral. 10 horas, 10 minutos, bom dia.
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0: Vamos lá, início de semana, tudo de bom pra você. Já o nosso bom dia especial, você ligado na Antena 102, através do rádio, através das plataformas digitais, na Alexa, aí pela internet, no nosso aplicativo também. Muito obrigado aí por estar com a gente nesta segunda-feira, hoje 22 de junho de 2026. Sou Cléo Garcia, estamos juntos até as 3 da tarde e comandando a partir de agora aqui a segunda parte do Bom Começo. E já desejando aí uma segunda-feira maravilhosa, uma segunda-feira abençoada para todos nós. Já vamos começar com aquela mensagem positiva, tá começando a semana, né, com esperança de dias melhores e, claro, com fé em Deus.
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0: No meio de tantos problemas, de todos os cansaços e de tudo que aflige, né, o nosso dia a dia, o maior problema será a partir do momento que duvidamos do poder de Deus em nossa vida e que nada sai do seu controle. Sem fé, as coisas não só parecerão piores, como de fato se tornarão. Porque a fé, essa força que nos move, essa força que nos mantém de pé, quando estamos curvados, sustentando o peso do mundo. O nosso mundo que por vezes parece desabar sobre nossas cabeças. Pois é, a fé. A fé, essa força que impulsiona mantém, sustenta, atrai milagres e nos aproxima de Deus. E olha isso que desejo para nós, hoje e nesse início de semana, cada dia da nossa vida: fé. Que através da nossa fé nós possamos seguir acreditando nos milagres, mesmo sem entender os propósitos de Deus. E que possamos colher os frutos, né, da nossa vitória ao vencer cada uma das nossas lutas diárias, hoje e sempre. Que a nossa semana seja realmente abençoada. Bom dia, sejam bem-vindos.

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6: Bora lá para mais flashbacks aqui na programação do Antena Retro. Agora tem Pet Shop Boys. How can you expect to be taken seriously?

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3: Salah comanda vitória do Egito. Foram mais de 90 anos de espera, mas a primeira vitória do Egito em uma Copa do Mundo se concretizou ontem, né? 3-1 sobre a Nova Zelândia, de virada pelo Grupo G. Um show de Salah, ídolo do futebol egípcio e talvez o maior nome da história do esporte no país africano, que deixou para trás a frustração vivida em 2018. Salah, muita qualidade, hein? Camisa 10, sem clube desde que deixou o Liverpool em maio, marcou o segundo gol do Egito, né, que construiu a reação no segundo tempo em Vancouver. Além disso, deu assistência para Trezeguet fechar o placar de cabeça. O gol nesse domingo transformou Salah no maior artilheiro do Egito, né, de forma isolada em Copas do Mundo. Antes, ele dividia o posto com Abderrahmane Fanzi, que disputou o Mundial em 1934. Faltando 19 para o meio-dia, mais notícias no Antena News em uma hora.
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0: Já tá com 7.8 já, Don Henley. Você conhece muito bem, hein? Essa voz inconfundível. Principalmente na canção Hotel California, né? Do Eagles. E tá aí, ó. Um grande momento da carreira solo de Don Henley. Indicação do nosso amigo Jorge, pessoal da Fatec, junto com a gente aí na sintonia. Valeu, Jorgão. Muito obrigado pela audiência. Aí, Don Henley com The Boys of Summer no Antena Retrô. Um grande momento da música.
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3: André, pessoal de Itatiba também, tá junto com a gente na sintonia. Obrigado, André, curtindo a gente pela internet, né? I feel so good. O Furca do Vale do Formoso, o Elton de Fernandópolis, o Mário, a Denise, Vila Madalena em São Paulo, o Cabral e a Maria Luísa em Votuporanga. Curtindo Antena Retro. A edição desta segunda-feira. Ótima semana para vocês aí, André. Meio-dia em ponto. Frank Jr. no Antena Retro.

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1: Ó, Cléo, manda pra nós, por gentileza, que é o Daniel Pérez de Aparecido Taboado, Ego Trip, Kamikaze. Obrigado, mano. Excelente tarde, tudo de bom. Daniel Pérez.

Ô, Cláudio Garcia, boa tarde. Estamos na sintonia aqui, Antena Retrô. Tá o Mauro, tá o Dalione. É, e o patrão aqui, Adilson. Tá? Tamo na sintonia aí. Manda uma das boas aí pra nós, tá bom? Galera da Star Clima, na sintonia aí da Antena.

0: Segundona, vento, ventania. Maurão, um abraço pra vocês aí, pessoal do ar-condicionado aí trabalhando nessa segunda-feira. Antena Retrô tá de volta amanhã às 11 da manhã. E na sequência, a gente rola pra você o Antena Play. Aguenta aí.
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0: Meninos, estamos chegando com mais uma Antena Play, a edição dessa segunda-feira. É, aqui na Antena, o trem tá tinindo, tinindo. Como é que tá, ó? Ah, o início de semana aí, tá tudo certinho?

mais uma edição do Antena Play. Está lá na partida agora nessa segundona. Vamos iniciando o nosso programa. Claro, sempre agradecendo ao nosso Senhor, ao Papai do Céu, por mais um dia, por mais uma semana. Estamos juntos aqui nas ondas 102.3, através do rádio, através da comunicação, levando uma mensagem de carinho, entretenimento, alegria para esse povão de meu Deus. Obrigado, Pai Todo-Poderoso, que a tua proteção seja derramada sobre a vida dos nossos queridos ouvintes. Guarda cada passo, cada decisão e cada caminho. Livra-nos de todo mal, de todo perigo, visível, invisível, de toda armadilha, de toda intenção contrária. Nos abençoe, Senhor, mais uma semana. Que a tua mão a cubra, que o teu cuidado esteja sobre a mente, sobre o coração e sobre tudo. Nossas ações, sobre nossas decisões em mais uma semana. Que nenhum mal prevaleça, que nenhuma palavra negativa tenha poder e que nenhuma adversidade consiga nos alcançar. Revista os nossos ouvintes com paz, segurança, confiança em ti. Que andemos protegidos durante o dia, durante a noite. Nos guarde ao sair, ao chegar, sempre com tua presença, todo o tempo. Que a tua luz ilumine nossos caminhos e que a tua proteção seja constante em mais esta semana que está começando, Senhor. Vamos juntos a partir de agora com a Antena Play, claro, com a presença do nosso Senhor, nos iluminando e nos protegendo.

0: Vai começar, vai começar. Prepare o seu coração. Aí vem, Cléo Garcia.
1: Opa, sou eu. Tamo junto e misturado nessa segunda hora, hein? Hoje, dia 22 de junho de 2026. Hoje tem combo Marcelo Lanches. Bauru mais refri um litro.

então, moçada, a partir de agora, então, Zap Antena para você participar com a gente aqui. 997359981. Falando hoje aí o lanchão, é um super bauruzão suculento do Marcelo Lanches. Mais aquela coquinha litro, trincando, hein? Bora lá, o Antena Play só tá começando. Começa com o Gino e

0: Gustavo Lima, meu amigo, tudo bem?
1: Obrigado,
0: que
1: Amado.
0: Que honra ter você aqui.
1: Que alegria estar com você, querido.
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3: Vamos lá, sonados, estamos de volta aqui para mandar o seu alô. Tá mandando sua mensagem para cá, 997359981. Hoje está valendo aí o Super Combo Marcelo Lanches Bauruzão, mais refri um litro. Bora lá então, tá fim? Hoje é teu dia de ganhar, hein? Hoje é o teu dia. 997359981. Tamo junto e misturado nessa segundona, moçada. Ronaldão, obrigado pela audiência, querido Ronaldo. Nosso amigo Japa também tá por aqui. As técnicas de som, né? As produções aqui. Tamo junto, hein? Mais uma semana, hein? Alô, Urânia, nosso amigo Valdir. Nosso amigo Valdir Jamasco também tá por aqui na audiência. Opa, o que, que é esse áudio que entrou aqui? É o... Ah, sim. Estamos acompanhando o jogo da Argentina aqui daqui a pouquinho. Maravilha. Bom, no agita aí da sua segunda-feira. Vamos lá, as mensagens chegando aqui. Nosso amigo Gilberto também tá na audiência. Muito obrigado, Gil. Com a esposa Mara, né? Valeu, Gil, obrigado pela audiência, você, a Mara, todos os dias também, rádio ligado aqui na Antena 102. Nossa amiga Marilene também tá com a gente, obrigado Marilene, tudo de bom aí. Tamo junto. Zé Vicente, tá com o maldão pra nós aí do Eduardo Costa. Opa. Beleza, maravilha, Zé, obrigado pela audiência aí, Eduardo Costa.
5: Eita, porra, Zé.
3: Prazer. Aí é modão, hein, Zé?

0: muito obrigado pela audiência também, nosso amigo Ângelo. Ângelo Silva também, concorrendo aqui ao lanche. Nosso amigo Vitor também, a moçada de Salete. Alô, Salete! Grande abraço pra vocês. O Cezinha também tá mais uma vez com a gente. Os nossos ouvintes, os nossos companheiros aqui de todos os dias.
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0: Tamo junto, misturado. Maurão, moçada do ar-condicionado aí, nosso abraço, nosso carinho. Alô, Versão, a moçada lá de Taboado também tá com a gente.
2: Ô, meu patrão Cléo Garcia, tudo beleza?
0: Bom demais.
2: Boa tarde pra você, boa tarde pra toda a galera do Antena Play. Hoje vamos de Alan e Aladim, Felicidade e Amor. Mandar esse modão chonado lá pro nosso querido Manezinho. Mas primeiro manda duas chicotadas aí no lombo do Manezinho, que ele gosta. E ó, vamos oferecendo aí pra todos os ouvintes que tá conectado com nós, hein? Tchau, obrigado!
0: Sana chicoteada, hein, versão chonado. Um abraço aí pra toda a moçada de Aparecida do Taboado, né? E moçada bruta, rústica e sistemática. Gente boa demais. Taboadão, um abraço pra vocês aí, sempre com a gente. Os meninos. Lá de Taboado também, nosso amigo Daniel.
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0: É o Daniel. Daniel Pérez, né? Grande Daniel, um abraço pra você também, meu querido.
4: Aí, meu amigo, Daniel Pérez de Aparecida Taboada, obrigado por você ter mandado a música no programa anterior. Manda agora pra nós o Jean Giovanni, Caçador de Corações. Manda com amor, ternura e carinho pra Sandrinha Brito. Tudo de bom, meu amigo. Obrigado, Daniel Pérez de Aparecida Taboada.
0: Tá certo, obrigado mais uma vez.

0: Beleza, Daniel? Vamos tocar tua música aqui daqui a pouquinho, beleza? Vamos ajeitar ela aqui, já tamo junto e misturado, hein? Pessoal da LD também, o Bruno. Toda a turma lá, nosso abraço, nosso carinho.
1: Opa! Ô, Cleo Garcia, opa. Boa tarde, meu amigo. É o Luciano aqui da LD Hidráulica.
0: Grande Luciano.
1: Coloca nós aí nesse sorteio desse lanche aí lá do Marcelão. E, se possível, toca uma das antigas aí do Rio Negro e Solimões pra nós.
0: Boa!
1: Um abraço aí, boa semana pra todos aí.
0: Maravilha, Luciano. Um abraço pra vocês, né? Moçada da LD também, rádio ligado aqui na Antena 102. Valeu! Vamos separar ela aqui já. Estamos rolando, atendendo a rapaziada também aqui com os pedidos musicais, né? E coloca no sorteio nosso amigo o Paulo, grande Paulo Pereira, grande Paulinho, Vitor Moreira também. Um abraço pra gente aqui, o André Andorinha também. Coloca a gente no sorteio aí. Estamos aqui na Soyfield, né? Fertilizantes, pessoal de Santa Salete também. Maravilha, manda um trio Parada Dura aí pra nós. Trio Parada Dura. Bom demais, hein? Chama na moda de

demais. Deixa levar, DJ. 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Poesia.

0: Você tá doido, um modão desse, meu amigo, em plena segunda-feira já vai dando aquela sede, né? Você tá doido. Vamos que vamos, moçada do Antena Play. Bora lá pra mais mensagens aqui no nosso WhatsApp. Em plena segunda hora, bombando aqui no nosso 997359981. Fala, Betinho.
1: Alô, meu amigo Cleo Garcia. Aqui é o Beto Pintor.
0: Ô, Beto.
1: Manda aquela chicoteada pra nós aí do Mato Grosso Matias. Pode só brilhar. Ofereça a todos os ouvintes aí. E põe meu nome no sorteio aí, hein? Estica, Cleo.
0: Beleza, Betinho. Ah,
1: obrigado. Segundou.
0: Segundou, moçada. Manda uma chicoteada pra moçada acordar aí. Segundou, gente. Segundou, Betinho. Bora que bora, daqui a pouquinho já a gente rola aí a música que o Betinho pediu também, Mato Grosso e Matias, é bonita demais essa música. Bora lá então, nosso amigo o Bruno também tá por aqui na audiência. Quem tá chegando por aqui, nosso amigo Ângelo Sasso, obrigado Ângelo. Hoje é meu dia. Beleza, obrigado o nosso amigo Ataíde também.
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0: Tá na Urânia, né? Na sintonia. Tá com o Teodoro Sampaio. Ó, o Teodoro Sampaio.

0: apaixonado demais. Chorando Sampaio aqui nas ondas 102.3. Antena 102, a rádio queridinha da Noroeste Paulista. Vamos lá, moçada. O Carlinho também tá por aqui pedindo música. Tchão Carreiro e Pardinho pra nós. Vamos faturar, a gente volta na sequência aí com mais mensagens. Estamos esperando o seu áudio aí. Hoje valendo lanchão, Marcelo Lanches e mais refri, um litro. É o Antena Play. Levantando o astral da moçada aí nessa segunda-feira, início de semana.
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6: E o treino da seleção brasileira na antivéspera do jogo contra a Escócia em Miami, Estados Unidos, pela terceira rodada do Grupo C da Copa do Mundo, foi marcado novamente pela presença de Neymar na atividade, mais uma vez, o Neymar treinando aí com o restante do elenco, né? Com os companheiros aí. Além disso, teve o goleiro Alisson poupado, né? E também conversas reservadas do técnico Carlo Ancelotti. Ele gosta muito de fazer isso, né? Pois é, durante os 15 minutos em que a imprensa pôde acompanhar, Neymar esteve no treinamento, que foi dividido entre jogadores, né? Com e sem coletes. O craque esteve no grupo com colete, né? Que além dele, tinha Danilo, Santos, Endrick, Marquinhos, Douglas Santos, Fabinho, Vini Júnior, Rayan e Banes, Brenner, Cunha e Casimiro. Tá mesclando bastante aí a equipe, né? Nos treinamentos, o Ancelotti. Pois a única ausência em campo foi Alisson. O goleiro ficou na academia para um controle de carga, mas não preocupa para a partida diante dos escoceses na quarta-feira. Os demais titulares que jogaram contra o Haiti treinaram normalmente.
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3: Estamos de volta aqui, chonados, moçada arrojada aí do Antena Play. Estamos de volta para, claro, mandar o seu alô. No final do horário tem super combo aí do Marcelo Lanches, nosso parceiro aqui das segundas-feiras. Segunda do lanche é o lanchão, né? Lanchão suculento, aquele bauruzão caprichado e mais aquela coca trincando, 1 litro. Bora lá então. Valeu, Marcelão. Abraço aí pra vocês. Gustavo Avance também tá junto com a gente na audiência. Valeu, Gustavo. O Gustavo pediu aqui o Lourenço Loival, né? Valeu, Gustavão. Obrigado pela audiência aí. Cadê o campeão? Cadê o Lourenço Lorival, DJ? Tá na agulha aí? Aí sim. Vamos lá, vamos atender aqui nosso amigo Gustavo Avance. Te conheci, criança.
4: Essa
3: é boa, hein?
4: Você.

0: Galera da Aldeia, Lourenço e Lorival aqui no Antena Play nessa segundona, hein? Como é que você tá? Tá tudo certinho, hein? Como é que tá a segundona? Segundona braba! Vamos lá, moçada! Tem mais áudios chegando aqui também, moçada participando aqui, querendo o lanchão Marcelo Lanches hoje, hein? Boa sorte pra você, hein? 997-359981.
1: Estamos aqui.
0: Opa!
1: Início mais uma obra. Mandou um modão aí, pessoal de Turama. Esteve ontem lá no Zé da Faca, lá, manda pra ele também, amigão da gente, o Marcos. Quer um tepô aí, tá valendo. É o Betinho, construtor. Valeu, Cléo.
0: Beleza, Betinho?
1: E sorteio aí, que se eu ganhar, eu vou passar pro Betinho.
0: Show!
1: 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Não conheço ele não, mas é gente boa, pelo jeito.
0: Beleza, maravilha então, é o xará, né? Betinho e Betinho. A moçada de Turama, hein? Nosso abraço e nosso carinho. Ei, Turama, Minas Gerais! Cê tá doido, só gente boa. Pessoal de Turama.
2: Raízes do.
0: Grandes amigos aí.
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0: Ronaldão, obrigado pela audiência também, Ronaldo. Ronaldo lá de Turama.
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0: Um abraço pra você. Cléo Garcia, me coloca no sorteio aí.
2: Aduba,
0: o Marcelão.
2: Um abraço.
0: Quem tá por aqui? Nossa amiga Marlene. Ô, Marlene. Uma ótima tarde pra você, Marlene.
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0: Nosso amigo Dico também. Grande Dico. Dico Souza. Tá junto com a gente.
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0: Tamo junto e misturado, Dico. Bom trabalho aí pra toda a moçada das entregas aí. Nosso abraço, nosso carinho, ótima semana, semana abençoada pra todos vocês. Fala, Dió, como é que você tá, Dió? Dió só nas fotos aqui, né? Registrando aqui os momentos, né, do final de semana, hein? Também tá bonito, hein? Foi bonito demais aí o final de semana, hein, Dió? Na churrasqueada aí, Dió.

0: Sucesso, só modão, hein? Gilberto Gilmar. Bom demais. Ô, Conjac, abraço pra você também, meu amigo Conjac. Boa noite. Daqui a pouquinho a gente já rola o áudio aí do Conjac também. Vamos atendendo a rapaziada aqui. O trem tá bombando hoje. Obrigado mais uma vez a moçada lá de Iturama, né? Os construtores aí, iniciando a obra hoje, né? Adeus, menino. Tudo de bom pra vocês aí. Nas Minas Gerais.
1: Boa tarde, Creu, meu amigo. Como que você tá, meu querido?
0: Gordinho.
1: Tudo bem com você? Com nós aqui tá tudo bem, graças a Deus. Ô, Creu, hoje era que tocou a buzina pra nós. Nós já começamos a enxergar o final de semana de novo. O que você me fala, Creu?
0: Segunda.
1: Hoje já pode destampar uma ou não?
0: Segundou.
1: Fala comigo, meu querido.
0: Antivéspera do jogo, meu amigo.
1: O Ângelo, o Gordinho, o Éder e o Marcão. Trabalhando, escutando vocês. Coloca lá nesse sorteio. E toca uma modona do Colo da Noite.
0: Opa!
1: O Chico Rei Paraná.
0: Boa!
1: Beleza, meu querido?
0: Maravilha!
1: Segundou o bebê, estica, sai cachorro. Dá uma olhada pro Kojak também. Couro, Kojak, tampa uma. Segundou o bebê.
0: Segundou, e o chicote estala, meu aqui mesmo. Segundou, bora pra mais moda sertaneja. O que ele pediu, hein, ô Japa? Pediu o Colo da Noite, né? O Chico Rei Paraná. Tá na agulha? Vamos lá então, vamos tocar o Chico Rei Paraná. Lá pro Gordinho, toda a turma lá na obra, né? Ouvindo o Antena Play. Ouvintes de todos os dias. Ah, Gordinho! Chora não, Gordinho.

0: Mato Grosso e Matias. Modão, hein? Modão chonado demais. A indicação do nosso amigo Betinho, enquanto o sol brilhar. Tô esperando a sua mensagem aqui, Zap Antena, seu áudio. Valendo hoje aí o combo Marcelo Lanches. Lanche mais refri.
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0: Vamos lá, moçada, participando com a gente aqui, 997359981. Quero você mandando seu áudio também aqui. Participando com a gente, hoje tem lanche, Marcelo Lanches, mais refri. Finalzinho do horário, o sorteio aí, beleza? Obrigado, Elisete, também tá com a gente aí, curtindo o programa.

0: sertanejo de primeira, hein? Mato Grosso Matias é bom demais.
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0: Margarete, obrigado, Margarete. Ótima segunda-feira pra você também. Quero ganhar esse lanche hoje. Valeu, muito obrigado aí pela audiência mais uma vez, Margarete. Tudo de bom.
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0: Renatão.
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0: Renato. Meu amigo Renato, tá lá o Marquinhos. Nosso amigo Leandro, né? Valeu, os meninos. Lá no Jardim, Estados Unidos, né? Beleza. Ótima segunda-feira, um ótimo início de semana pra vocês aí. Nossa amiga Rose também tá por aqui na audiência. Obrigado, Rose. O Walter, boa tarde. Top demais a programação. Muito obrigado pela audiência. Nosso amigo Joel, grande Joel do Táxi, também curtindo aí a programação. Alô, Joel. Impressionado, Joel. Faz tempo que não participa com a gente aqui, Joel. Seu grande ouvinte, Joel.
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0: Vamos lá, tem mais participações aqui, tem mais áudio chegando, né? Vamos lá. Vamos acertar a cobra aqui, senão não vai dar tempo, não. Ótima segunda-feira pra você, meu amigo. Gil. Gil Santana.
3: Boa tarde, meu amigo Cléo Garcia.
0: Cê tá bom, Gil?
3: Gil Santana. É meu patrão aqui, o Salsinho. Hoje estamos cortando parede aqui pra chumbar as caixinhas.
0: Aí sim.
3: Mandar uma dona do Gini Gênio pra nós aí.
0: Beleza, maravilha. Gini Gênio.

0: tem mais participações. Nosso zap bombando aqui nessa tarde de segunda-feira. Toca Leandro e Leonardo pra nós aí. Pediu que foi outro Gil. Gil Zamboni, né? Valeu, Gil. Ô, Marcião, como é que você tá, Márcio? Tá tudo certinho, Marcião? Pessoal da Padoca aí. Moçada Divino Pães, toda a equipe, o nosso abraço aí.
1: Fala de Cléo Garcia, tudo bem?
0: Bom.
1: Qual é o nome do sorteio desse lanche aí? Falou? Valeu, Cléo Garcia. E toca Cristian Ralph pra nós aí, se tiver um tempinho aí.
0: Show de bola. Um trechinho pro Márcio lá do Cristian Ralph, pode ser?

0: esse lanche hoje, hein? Seu amigo Everton. Com Tiquinho, né, valeu, Everton? Abraço pra moçada que tá na obra, né? Que aí é? Moçada tá firme e forte no muro aí, né? É isso mesmo? Valeu, moçada.
1: Ô, Cléo Garcia, boa tarde, tudo bom?
0: Ô, Adriano.
1: E Adriano no quarto do Mico. Fala comigo, Cléo. Tamo aqui na escuta, viu? Nessa segunda-feira calorosa. Ouvindo esses moldão chonado aí. Põe a gente no sorteio aí do Marcelo Lancha aí. E solta um moldão pra nós do de Paulo e Paulino pra arrebentar o peito na segunda-feira.
0: Boa.
1: Tchau, obrigado.
0: Grande Adriano, um abraço pra vocês aí, pessoal do Corco do Mico na sintonia de Paulo e Paulino.

0: Antônio de Paula e Paulino. Tanto saudades aqui, né? Vamos lá, nosso Antena Play continua sempre com vocês no coração. Obrigado pelo carinho. A mensagem aqui do nosso amigo Joel. Grande Joel, no trampo aí, claro, Antena 102 é no seu multiplayer. Oh, nosso amigo Joel tá chique demais da conta aqui, rapaz. Aliás, no multiplayer, no multiplayer você consegue ver o nome da música, né, que tá tocando aí no momento, a gente tá executando aqui. Bom demais, hein? Obrigado, viu, Joel? Obrigado, tudo de bom.
1: Telefonema anônimo.
0: Lucileno, moçada lá do córrego. Do Jataí, Urânia, Lucilene e toda a turma lá, o nosso abraço. Alô, Branco, moçada da Poti aí também. Aí no trecho, né, ouvindo a programação do Antena Play. Valeu, valeu. Ei, meu amigo Kojak também tá na escuta. Kojak gravou lá, ó.
2: Ó. Manda aí pra toda a galera aí da construção civil aí, ó. Manda pro Gordinho aí, pro Vaguinho. Aê, grande amigo da gente aí. Conheço ele desde... de criança. Ei, Vaguinho, bom trabalho pra nós.
0: Você tá vendo? Grande Kojak, obrigado pela audiência, forte abraço aí, ótima semana.

da Etelge na sintonia. Toda a turma lá, toda a equipe, nosso abraço também. Ótima semana de trabalho. Tem que tocar o Alan e Aladinho. O Japo, não esquece do nosso amigo Wilson lá do Taboadão. É que pediu aí Alan e Aladinho. Felicidade, amor. Essa aí, né? Essa aí, felicidade, amor. Vamos atender o Versão lá. Alô, Taboadão.

Antena 102, tá aí o duplo Alan e Aladim com Felicidade, Amor. Bora lá, gente. Mais mensagens aqui no nosso Zap Antena. É a tarde mais gostosa do rádio. 102.3 Antena. Trazendo aí pra você o Antena Play. O Baixito tá hoje light, né? É, depois do final de semana tenebroso aí. No cafezinho, a senhora Biritinha. Hoje só fruta. Suco de frutas. Ê, Baixito. Não é fraco, não, querido. Lavínia também, tá na sintonia. Lavínia é a mamãe, né? A mamãe Fabiana, obrigado, Lavínia. Ah, ela quer o chicote, né? Obrigado, Lavínia, a filhinha aí da nossa querida amiga Fabiana. Cadê o chicote, ô Didi? Manda o chicote.

0: mais participações aqui. O Branco pedindo modão aqui também. Ô, Branco, você tá bom, Branco? Pessoal da Poti também, na sintonia. Manda o Zé Rico lá pro, lá pro nosso amigo Branco. Hã? Tem aí, Dani, na agulha? Então, essa peca moda sertaneja boa, de qualidade aí pra nós, vai. Quebrei a taça da amargura. Essa aí?
1: Quebrei.

0: Nossa senhora, transicionado demais. Vitão, abraço pela... Abraço aí, obrigado pela audiência. Grande Vitão, tamo junto e misturado, hein? Os meninos estão aqui no Novo Mundo também, na reforma aí. Abraço pra vocês. O Vini, né? Grande Vini, tudo de bom aí. Ótima semana, Vini, nosso amigo Nivaldo. Valeu, tudo de bom pra vocês aí. E o Betinho também. Quanto Beto, hein? Valeu, moçada. A moçada arrojada aqui do Antena Play. Marquinhos também tá por aqui na audiência. Quero ganhar esse lanche, Marcelo Lanches. Nosso amigo Fábio, Fábio Luiz. Valeu, Fábio. Tudo de bom, ótima semana pra você também. Nosso amigo João Vitor. Ô, João Vitor, o João Vitor tá mandando áudio aqui, né? A moçada lá da pintura, né? Grande João, ótima semana pra vocês aí também.
1: Aí, ô, Cléo Garcia, coloca eu no sorteio desse lanche aí. Manda uma tijolada no peito dos meninos da Funari Pintura Primos.
0: Beleza, moçada da Primos aí. Você tá doido, moçada, todo dia. Tá lá no pé do rádio, né? Valeu, meninos. O que tem de modão aí pros meninos da Primos, ô DJ? Chico Rei Paraná, você tá doido. Vi os seus olhos brilhando. Essa aí? É segunda-feira ainda, DJ. Hã?

0: coração.
1: Você tá doido, modão desse, meu amigo, vai dando uma sede logo na segunda-feira, né? Você tá doido. Fala, Gião, Giazito também tá com nós aqui, vamos faturar, né? O pessoal tá pedindo pra ir pros comerciais aqui e na sequência, rapidão, a gente já volta aí com a sua mensagem no nosso zap 997359981. Hoje tem super lanche, né, Marcelo Lanches, o melhor lanche da cidade, lá em frente à Agromec. E mais o refri, é a coquinha, um litro, trincando, hein? Nossa, então, Bauruzão, suculento, mas aquela coquinha, um litro, né? Trincando, bom demais da conta, ó.
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4: Vamos lá, daqui a pouquinho, portanto, sorteio aqui do lanche, né? Sorteio do lanche aqui do Marcelo Lanches. Pra você, finalzinho do horário, tem o lanchão mais refri, 1 litro, beleza? Combinado, então. Vamos lá, as participações chegando aqui, nosso amigo Doni, Donizete. Tudo de bom pra você, Doni, ótima semana.
6: Boa tarde, aqui é o João Donizete. Coloca o nosso nome aí, nesse lanche aí. E se você puder, coloca o Daniel aí. Aquela que ele canta mais o pai dele.
4: Boa.
6: Muito boa. Um abraço.
4: Tá certo, Donizete. Muito obrigado pela audiência. O DDD 64, é Mato Grosso do Sul aí, né, Donizete? Abraço pra vocês, minha querida Mato Grosso do Sul.
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4: As participações por aqui continuam. Zap Antena 99735-9981. Já começando a semana bem com a vida. Vamos que vamos, moçada.

0: pela vida. Ô, Cléo Garcia, mas opa, tá judiando demais na segunda-feira, pelo amor de
1: cê
0: Deus.
1: Você tá,
0: cara,
1: doido?
0: Você não vai, cara, pelo amor de Deus, tá judiando demais.
1: Só modão, hein? Judia! Só pra quem é mole. Ê, Jotinha. Coragem

0: Nosso amigo Donizete tá dizendo aqui que é o Goiás, né? Rio Verde. Tá certo. Boa sorte pra você, Doni. Tudo de bom, acompanhando a nossa programação e fazendo o tratamento aí, né? Boa sorte pra você, que Deus o abençoe. Deus tá contigo, meu amigo. Deus ilumine sua vida aí. Valeu, Doni. Do céu.
1: Oh, meu Deus do céu.
0: Vamos que a moçada Vânia tá em Urânia também, junto com a gente.
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3: Cléo, boa Oi, tarde. Boa tarde. Rosimário do Córrego do Mico.
0: Fala, Rosi.
3: Manda uma música do Jean Giovanni pra mim e pra Adriana aqui e coloca nesse sorteio aí.
0: Maravilha. Show de bola. Obrigado, viu, Rosi. A Rosi também, pessoal que tá lá no Córrego do Mico, sempre junto com a gente aí, todos os dias, lá no pé do rádio. Valeu, Rosi.
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0: O programa é dinâmico, hein?
4: Recebi o convite.
0: Piscou, já tá tocando.

Jean Giovanni no Antena Play. Bom demais, hein? Bom demais, Jean Giovanni. Você tá doido, só modão. Obrigado, Beatriz, também quer ganhar o lanche aqui. Lanchão Marcelo Lanches, mais refri. Obrigado, Bia. A Rosana. Rosana Aparecida, pessoal do córrego do Jataí. Alô, Urânia. Um abraço pra vocês aí também. Nossa vizinha, né? Urânia.

0: demais. Bom demais ter você junto com a gente aqui na frequência de 102,3. Esse é o programa Antena Play, quebrando tudo aí na sua tarde de segunda-feira. Vamos lá, nossa amiga Rose também tá por aqui na audiência. Obrigado, viu, Rose? Ah, tem o áudio da Rose? Ô Japa, tem o áudio, né? Vamos lá.
1: Coloca meu nome no sorteio, Cléo. É a Rosemária aqui de Urânia.
0: Valeu, muito obrigado, Rose. Vamos mandar um Bruno Marrone pra Rose? Chonado demais? Vai nessa, pega a moda sertaneja, DJ. De buia!
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32 em Bruno e Marrone. Mais uma moda chonada aqui no Antena Play. Obrigado, viu, gente? Obrigado pela audiência. Você em Jales, em toda a região noroeste do estado, acompanhando a nossa programação. É o Antena Play daquele jeitão, é um jeito simples de fazer o rádio. Tudo especial. Moçada arrojada do Antena Play. Nossa, falei que é só modão, meu. O que é isso aí? A Elvis, né? Kiss me, saudade. Be mine tonight. A Rose que gosta de Elvis Presley. Grande Rose, nossa parceira aqui.

0: Vamos faturar? Estamos atrasados aqui já, né, Rose? Vamos faturar, a gente já volta na sequência aqui com Antena Play no último bloco. Daqui a pouquinho o sorteio do lanche.
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4: Olá, moçada bruta do Antena Play, moçada arrojada aí que tá com a gente no programa Antena Play, em Jales, em toda a região. Nosso abraço, nosso carinho. Sempre acompanhando aí o sertanejão aqui da Rádio Antena 102. Vamos lá, moçada. Tá na hora do quê? Tá na hora do sorteio, né? Deixa eu mandar mais alô aqui pra rapaziada que tá com a gente aí. Só que na ré do pé do rádio, não. Muito obrigado pela sintonia todos os dias aí. Deva, nosso amigo cowboy também. Segundo, Deva. Tamo junto e misturado. Nosso amigo Doni, moçada lá do Goiás. Continua por lá na sintonia, acompanhando nossa programação, hein? Muito obrigado, viu, Donizete. Moçada do Córrego do Jataí também. Nosso abraço, nosso carinho pra vocês. Tudo de bom, moçada. Agora vamos lá, suspense. Suspense. Quem leva o combo Marcelo Lanches hoje? Marcelão, mais uma vez, obrigado aí pela parceria. É, meu amigo. O Big Lanche, né? Big Lanche, Marcelo Lanches, o lanche mais suculento da cidade. Lá em frente, Agromec. E mais aquela coquinha litro no capricho, hein? Quem leva? Número 28, isso mesmo. Número 28. Final do telefone. Atenção. Final do telefone 6992, isso mesmo. 6992. Vamos lá na lista aí, Boquinho. Pega a lista aí. Luciano. Luciano, final do telefone 6992. Fatura, portanto, hoje aí. Presente do programa. Beleza? O lanchão mais refri. Beleza? É o Luciano, né? Luciano Dornella. Ei, Luciano. Um abraço pra você. Até na mensagem dele falou: hoje é meu dia. Realmente foi sortudo aí. E tá levando o combo Marcelo Lanches. Na sequência, então, Rádio Raiz com o nosso amigo Boquinho. Já tá chegando aí com o seu galinho. Com o sertanejão até às 7. Valeu, gente!

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6: É a notícia da hora, deixando você bem informado. Messi é o maior artilheiro da história das Copas do Mundo. Camisa 10 da Argentina, marcou nesta tarde contra a Áustria. Contra a Áustria na segunda rodada da fase de grupos e se isolou com o único jogador a atingir 17 gols em Copa. O alemão Klose, que tem 16 gols. Nós temos o ranking, né? Nós temos o ranking aí dos maiores artilheiros das Copas. Messi, da Argentina, com 17 gols. Klose, da Alemanha, com 16 gols. Ronaldo, do Brasil, 15 gols. Gerd Müller e Mbappé, 14 gols. Just Fontaine, da França, 13 gols. Pelé, do Brasil, 12 gols. Fontaine detém um recorde mais impressionante, difícil de ser batido, pois marcou todos os seus 13 gols em uma única edição de Copa do Mundo em 1958. Então o Messi vem liderando o ranking dos maiores artilheiros das Copas com 17 gols.
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0: 15h08, Antena 102, é o Rádio Raiz. Alô, Jales, alô, região. Estamos chegando por aqui, esse amigo de vocês, Boquinho, que já estava com saudades. Eu mesmo estou chegando. A partir de agora é o Rádio Raiz aqui nas suas YD937, canal 272, Antena 102, a rádio da sua cidade, por aqui, Boquinho, até às 19 horas, fazendo uma festa bonita, uma festa maravilhosa aqui nas ondas da antena. Vem comigo, vamos juntos, alegrando essa tarde gostosa com a direção geral, doutor Vanderlei Garcia.
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0: 15h09, Antena 102, a rádio da sua cidade. A partir de agora é o Rádio Raiz, meus amigos e minhas amigas. Olha a hora, 15h09, Antena 102, a rádio da sua cidade. Vem comigo até às 19 horas fazendo uma festa bonita, uma festa maravilhosa aqui nas ondas da Antena 102. Olha, a partir de agora, manda pelo WhatsApp seu nome completo.
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0: Vai mandando seu nome, que nós estamos mandando um alô pra você. Manda aquela mensagem pro seu grande amor. Quer mandar aquela mensagem linda pro seu grande amor? Manda mensagem pra cá, que eu vou falar com aquele carinho especial pra você, viu? O seu grande amor. E avisa ela, olha, vai ser uma mensagem pra você aí. Vamos juntos, João Paulo e Daniel.

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3: Legal, 16 horas e 22 minutos, Antena 102, a rádio da sua cidade. Mandar um abraço aqui, deixa eu ver aqui, a galera ouvindo a Antena 102. Alô, meu grande amigo, deixa eu ver aqui. Alô, tio Gênio de Auriflama. Alô, tio Gênio, nosso abraço, tio Gênio. Muito obrigado pelo carinho da audiência, tio Gênio, na linda cidade de Auriflama, ouvindo a Antena, né, tio Gênio? Abração pra vocês aí, viu? Muito obrigado pelo carinho da audiência, viu? Olha a hora, 16 horas e 23 minutos. Mandar um abraço aqui também. Alô, meu grande, deixa eu ver aqui. Alô, Wilson, da Gigante Hortaliças. Nosso abraço, Wilson. Muito obrigado, Wilson. Pessoal da Gigante Hortaliças, um abraço do Boquinho pra vocês aí, viu, gente? Muito obrigado pela audiência, viu? Mandar um abraço aqui pro Zé Marçola. Alô, Zé Marçola, ouvindo a Antena 102 FM.
4: Boa tarde, meu companheiro Boquinho. Tudo bem com vocês aí na Antena 102? Beleza. Ô, Boquinho, é o Zé Marçola aqui de São João de Iracema, da Fazenda Nossa Senhora Aparecida. Se for possível, manda pra nós aí o Dino Frank Moraí, Manto Estrelado. Tô dedicando aqui pra minha esposa, pro meu vizinho de propriedade aqui, o Dilão de Andrade. Vai lá pro Hélio Teixeira, pro Manezinho, pra Fátima, pro Laírto Junqueira, pra todo esse povão que tá ligado aí no seu programa. Abençoada semana pra nós, companheiro!
3: Ei, caboclo! Esse modão é bonito demais, José Marçola. Manto Estrelado, Dino Frank Moraes.

0: 16h28, que música linda, Manto Estrelado. Ah, mandar um abraço aqui agora também, mandar um abração aqui agora pro Luizinho da Laranja. Luizinho, tem um cachorro que está lá na rua Nossa Senhora das Graças, lá no Big Plaza, é um pastor, né? E tá perdido e tá começando a avançar nas pessoas também, né? Né, Luizinho?
1: Beleza, boa tarde, meu jovem.
0: Beleza,
1: tá
0: boa
1: na
0: tarde.
1: Escuta aí. Tem um cachorro grande aqui na minha rua. É uma cadela, pastor alemão.
0: Pastor alemão.
1: E os vizinhos que já falou que não é dono. E ela não sai da rua aqui, rapaz. E aí começou já a querer atacar as pessoas, entendeu?
0: Entendi.
1: Será que você consegue divulgar isso aí pra mim? Falar, ver de quem que é? Se alguém perdeu por esses dias? Uma pastora alemão. Aqui no Big Plaza. Rua Nossa Senhora das Graças.
0: Muito bem, tá certo, Luizinho. Luizinho da Laranja tá informando que tem uma cachorra, gente. Olha, a pastora alemã da cor caramelo. Ela está lá na rua Nossa Senhora das Graças, do Big Plaza. E o Luizinho tá tentando achar o dono dessa cachorra, mas não está localizando. As vizinhanças lá, ninguém é dono. Mas se você desapareceu da sua casa, do seu sítio, da sua chácara, da sua fazenda, uma cachorra pastora alemã, ela é de cor caramelo, se desapareceu, está lá na rua Nossa Senhora das Graças, no Big Plaza, viu? Tá certo? Dá uma passadinha lá que tá lá a cachorra, o Luizinho da Laranja já mandou comunicado para nós. E ela tá começando a querer agredir as pessoas, avançar nas pessoas, né? Luizinho, muito obrigado pelas informações, vamos falar mais vezes aqui e vamos pedir a Deus que consegue achar o dono dessa cachorra, tá certo? 16h29.

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1: É o Antena News, a notícia em primeiro lugar, um levantamento realizado pelo economista Bruno Imaizumi, projetou o possível adversário brasileiro na segunda fase da competição da Copa do Mundo. Holanda e Japão encabeçam a lista com 34,7% e 28,4%, respectivamente, seguidos pela Suécia, com 19% de chance. Todas as seleções integram o grupo F. Possível adversário do Brasil na segunda fase. Vamos lá. A Holanda tem 34,7% de chance de ser o adversário do Brasil na segunda fase. O Japão 28,4%, Suécia 19%, Alemanha 9%, México 8% e França 0,01%. Possível adversário do Brasil na segunda fase. O Brasil está no grupo C, em primeiro lugar, com 4 pontos e 3 gols de saldo. Marrocos é o segundo, com 4 pontos também e saldo 1. O líder do grupo C enfrenta no mata-mata o vice do grupo F. Tá? Então, o líder do grupo C enfrenta no mata-mata o vice do grupo F. Já o primeiro do grupo F enfrentará o segundo do grupo C. No momento teremos Brasil, Japão, Holanda e Marrocos, mas tudo pode mudar depois da terceira rodada. E a Suécia, no momento, em terceiro do grupo F, não é carta fora do baralho.
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7: Chegando 16 horas e 58 minutos, manda um abraço aqui, deixa eu ver. ouvindo a antena. Alô, Paulinho, alô, Tati, aí no Paulinho Supermercado, no Santo Expedito. Nosso abraço, viu, Paulinho, viu, Tati? Alô, Alice, um abração pra família Paulinho Supermercado, aí no Santo Expedito, ouvindo a antena. Alô, meu amigo Manezinho, da Fazenda Santa Fátima, nosso abraço, Manezinho.
0: Boa tarde, meu patrão Boquinho, tudo beleza? Firme Guarueiro ou não?
7: Ô, caboclo.
0: Ô, Boquinho, manda um modão chonado aí pro Manezinho, que o Manezinho tá chonado, hein? Hoje é segunda-feira e hoje eu tô chonado, mas chonado com força mesmo, hein? Manda pra nós aí, Loura Gelada, Chitãozinho e Chororó. Vai lá pro Vilsão do Taboadão, que tá chonado também. E pra todos os ouvintes, um abração e fica com Deus, meu amigo.
7: O nosso abraço, Manezinho. Olha a hora, 16:59. Loira Gelada, Chitãozinho e Chororó aqui na antena. Alô, Zimar.
11: Boa tarde, Bote. E aí, sou o Moro. Beleza? Mandou alô aqui pra nós aqui. Beleza? Um abraço. Tudo de bom.
7: Valeu, Zimar. O nosso abraço, meu grande amigo Zimar. Alô, Renata. Alô, Laurinho.

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Ainda te amo, João Paulo e Daniel. Dezessete horas e

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Eduardo Viana, insistir é o grande sucesso aqui na Antena 102. 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

0: horas e 46 minutos, Antena 102, a rádio da sua cidade. Mandar um abraço aqui agora. Alô, Wilson de Aparecida do Taboado. Nosso abraço, meu patrão. Muito obrigado, Wilson, pelo carinho da audiência. Tudo beleza, Wilson?
1: E dá um pouquinho. Como é que você tá? Tudo beleza?
0: Beleza.
1: Manda pra nós um forrozão aí do Zé Vaqueiro. Coladinho, meu querido. Vai lá pro Manézinho que ele gosta do forrozão. Sandrinha Brito. Fábio Pedro. Bombril Everaldo. E pra toda a galerinha que tá curtindo o Rádio Raiz. Tchau, obrigado.
0: Beleza, o nosso abraço, Wilson de Aparecido, tá bom? Logo após o triplex do ídolo, Wilson, nós vamos tocar pra você o Zé Vaqueiro aí, viu? Beleza? Alô, Wilson de Aparecida, Taboado, nosso abraço, Wilson, muito obrigado. Alô, Wilson da Gigante Hortaliças também, né, Wilson? Nosso abraço, meu irmãozinho, muito obrigado pelo carinho da audiência, viu? Alô, Lindão, também na sintonia, ouvindo a Antena 102. Alô, Baixito, de Santa Fé do Sul, né, Baixito? Um abração pra você, meu irmãozinho, muito obrigado pelo carinho da audiência. A Zélia pediu e vai curtir. Alô, Zélia, boa tarde.
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0: É o Triplex do Ídolo, aqui nas ondas da Antena 102, vem pra Zélia, Luzélia, pediu e vai curtir, Madonna.

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4: Chega 18:06, Antena 102, a rádio da sua cidade. Mandar um abraço aqui pro, deixa eu ver, o Arley, né, Arley? Um abração pra você, meu irmãozinho. Muito obrigado, Arley, pelo carinho da audiência, sempre, sempre de rádio ligado, ouvindo aí a Antena 102 FM. Vamos agora com um grande sucesso, Lucas Moral, Aladim.
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Visão e Cobaceto, grande sucesso aqui nas ondas da Antena 102, a rádio da sua cidade. Você curtindo aí a melhor programação do Brasil, Mundão Moderno, Visão e Cobaceto, Placa Preta, tem várias músicas. Alô, Visão, alô, Cobaceto, alô, Marcelo Lopes, o nosso abraço, meu irmãozinho.

0: Guilherme Santiago aqui nas ondas da Antena 102, a rádio da sua cidade. Meu amigo Cipó, caminhoneiro Cipó, tá tudo beleza por aí, Cipó?
1: Ô Boquinho, boa tarde, boa noite, é nóis. Tamo junto, ligado na antena. Amanhã cantaremos no Hospital do Amor a partir das 9 da manhã até as 11 horas, menino.
0: É, Cipó, que trabalho bonito, hein, rapaz? Lá no Hospital do Amor, vai tocar um violão, tocar uma sanfona lá no Hospital do Amor. Coisa linda, né? Parabéns pelo belíssimo trabalho de vocês aí, viu, Cipó? Abração pra vocês. Alô, Wilson, de Aparecido Taboá também. Um abração pra você, meu irmãozinho. Muito obrigado. Alô, Biro, do Raio X da Santa Casa, ouvindo a antena, né, Biro? Meu grande amigo, cantor dos bons, hein, rapaz? Cantor dos bons demais, hein? Ô, Biro, um abração pra você, meu irmãozinho. Muito obrigado pela audiência, viu? Alô, Vitor, do Posto Sena.
2: Grande Boquinho, boa noite, boa noite. Beleza? Ó, rapaz, tá uma ventania aqui no posto, mas tá legal. Deixa chover, deixa molhar. Boquinho, eu queria pedir um Felipe Falcão, fazendo um grande favor pra eu e o João, até rimou.
0: Aí bonito, ô, hein?
2: Meu querido Boquinho, manda um abraço pra todo mundo aí, todos os seus ouvintes, tá? Que Deus abençoe a semana de todos nós aí, tá bom? Fica com Deus, valeu, meu irmão. Ó, programaço também, cada dia melhor. Tamo junto.
0: Obrigado, obrigado, galera, do pessoal do Posto Sena, um abração do Boquinho pra vocês, muito obrigado pelo carinho da audiência, eu volto rapidinho trazendo muito mais aqui.

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0: A previsão do tempo, os termômetros marcando no momento 25 graus e noite, muitas nuvens à noite, mas não está marcando chuva para a noite hoje. Amanhã, que é terça-feira, teremos a mínima 15 graus e a máxima 21. Sol com algumas nuvens, chove rápido durante o dia e a noite. Poderá chover 14 milímetros amanhã. Mínima 15 graus e a máxima 21 graus. Amanhã teremos a mínima 15 e a máxima 21. Na quarta-feira, mínima 12 e a máxima 15. Já a temperatura caindo. Para quarta-feira já caindo. E chuva também. Na quinta-feira, mínima 11 graus e a máxima 19. Aí na sexta começa a subir a temperatura novamente, a mínima 14 e a máxima 25. Então amanhã, mínima 15, máxima 21, quarta-feira mínima 12, máxima 15. E amanhã poderá chover também.
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5: Legal, 18 horas e 27 minutos. Vem chegando o Retrô Sertanejo. Alô, Vitor. Alô, equipe do Posto Sena, Posto Morumbi também. Um abração pra vocês. Alô, Didião. Nosso abraço pro meu amigo Didião. Muito obrigado pela audiência. É, mandar um abraço pro Newton César, meu amigo Biro do Raio X também, né, Biro? Tá aí ouvindo a antena. É, pessoal do Posto Sena, o Vitor. Didião, que é o empresário do Sadezés, que eu estive com o Didião no sábado, lá na Quermesse Santo Antônio, né, Didião? Ei, Didião, nosso abraço, hein? 18 horas e 28 minutos é o Retrô Sertanejo.
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18h56, doces palavras da Thaíde Alexandre aqui nas ondas da antena. Alô, Valdecir Ananis, o nosso abraço, muito obrigado pelo carinho da audiência. Vamos chegando ao final do programa, né, gente? Mas voltaremos amanhã, viu? Daqui a pouco tem a Voz do Brasil e na sequência o Rogério de Saia. Às 5 da matina vem Claudinei Antônio com o Quintal da Antena. Às 7 horas, uma antena ligada, Claudinei Antônio e Vanderlei Garcia Filho. Nas reportagens policiais, Assis Duarte. Terminando a tela ligada, Claudinei Antônio vai até às 10 com um bom começo. Às 10 horas vem Cléo Garcia dando sequência do bom começo. Eu volto às 15 horas com o Rádio Raiz. Um abraço a todos, fiquem com Deus e até amanhã, se Deus quiser. Tchau, tchau.

0: Em Brasília, 19 horas.
1: Está no ar a Voz do Brasil. As notícias do governo federal que movimentaram o país no dia de hoje.
2: Olá, boa noite.
0: Boa noite para você que nos acompanha em todo o país.
2: Segunda-feira, 22 de junho de 2026.
0: Vamos ao destaque do dia, Nova Indústria Brasil.
2: No Rio de Janeiro, o presidente Lula anuncia investimentos de mais 140 bilhões de reais para desenvolver o Parque Industrial Brasileiro.
0: Fertilizantes, máquinas agrícolas, medicamentos e vacinas, mobilidade e inteligência artificial estão entre os setores que receberão estímulos.
2: O presidente destacou que o desenvolvimento do país deve ser feito em parceria por setores público e privado.
3: O Brasil não pode comportar mais aquele discurso atrasado entre a competência privada e a competência pública. O que importa é que os dois produzam.
0: E ainda no Rio, o presidente também anunciou R$1 bilhão em investimentos para urbanização de favelas e desenvolvimento de comunidades.
2: Recursos também serão investidos em educação e em obras de um dos maiores bairros da capital fluminense, Graziele Bezerra.
4: Serão mais de R$700 milhões do novo PAC para a construção de redes de esgoto, parques e praças, obras de pavimentação e melhorias na rede elétrica.
0: Você vai ouvir também acolhimento a refugiados.
2: Relatório mostra aumento do número de pedidos de asilo e de regularização de migrantes no Brasil.
0: O país busca fortalecer mecanismos de acolhida e integração para pessoas que chegam em busca de proteção internacional. Caroline Blaut.
5: Como parte desse esforço, o governo do Brasil lançou uma consulta pública do primeiro Plano Nacional de Migrações, Refúgio e Apatridia.
2: Hoje, na apresentação da Voz do Brasil, Mariana Jungmann e Luciano Seixas.
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2: O presidente Lula cumpriu hoje uma série de agendas no Rio de Janeiro.
0: Entre elas, o anúncio de mais 140 bilhões de reais para o programa Nova Indústria Brasil.
2: Os recursos vão priorizar investimentos em setores essenciais para a economia do país, como fertilizantes, máquinas agrícolas e indústria da saúde.
6: Lançada em 2024, a Nova Indústria Brasil tem o objetivo de impulsionar o desenvolvimento industrial até 2033. No seminário sobre os 74 anos do Banco Nacional de Desenvolvimento Econômico e Social, foi anunciada a ampliação da NIB, com mais 140 bilhões de reais até o fim de 2026. São recursos do BNDES, da Financiadora de Estudos e Projetos e da Empresa Brasileira de Pesquisa e Inovação Industrial, o que eleva o investimento na política industrial para 750 bilhões de reais em 4 anos. O presidente do BNDES, Aloysio Mercadante, detalhou as prioridades.
7: As áreas prioritárias são fertilizantes e máquinas agrícolas, depois saúde, biofármacos, terapias avançadas, IFAs, vacinas, mobilidade sustentável, inteligência artificial e audiovisual. Toda essa indústria criativa que nós queremos olhar também com atenção.
6: A ministra da Ciência, Tecnologia e Inovação, Luciana Santos, anunciou que o Ministério vai liberar também 440 milhões de reais para que a Embrapi desenvolva projetos de inovação.
8: Os recursos vão alavancar investimentos privados e permitirão contratar 550 projetos de inovação de empresas em um valor total de 1,2 bilhões.
6: Na área socioambiental, foi divulgado o resultado do primeiro processo público para a compra de créditos de carbono, o Profloresta Mais. O programa, uma parceria do BNDES com a Petrobras, financia projetos de restauração ecológica na Amazônia. As empresas vencedoras vão fornecer 5 milhões de créditos de carbono com replantio de espécies nativas, como detalhou a presidente da Petrobras, Magda Chambriard.
9: Nós recebemos 16 propostas, 3 foram selecionadas e cada um comprometido com a restauração de pelo menos 3 mil hectares de áreas degradadas no bioma amazônico.
6: Além disso, foi oficializada com a Petrobras uma parceria para pesquisas sobre minerais críticos essenciais para a transição energética. O presidente Lula destacou a importância dos investimentos públicos e privados para o crescimento do país.
3: O que nós estamos assistindo hoje é apenas uma demonstração de que o Brasil não pode comportar mais aquele discurso atrasado entre a competência privada e a competência pública. O que é público e que funciona tem que continuar público e funcionando. O que é privado e funciona tem que continuar continuar sendo privado e funcionando. O que importa é que os dois produzam.
6: No evento, houve ainda o anúncio de financiamento de 340 milhões de reais a uma empresa de mobilidade urbana para aquisição de 85 mil bicicletas elétricas, voltadas para entregadores de aplicativos. O projeto utiliza recursos do Fundo Clima. Reportagem Nazi Brum.
0: Obras também de drenagem, saneamento, pavimentação e melhorias da rede elétrica em comunidades do Rio de Janeiro.
2: E ainda um grande projeto que vai ajudar a conter as enchentes na região do Jardim Maravilha.
0: Investimentos do governo federal que somam mais de R$1 bilhão.
2: O presidente Lula fez os anúncios hoje no Rio de Janeiro e autorizou o início de obras que devem melhorar a vida de quem mora nas periferias.
10: Com a assinatura da ordem de serviço, está autorizado o início das obras para controle de enchentes no Jardim Maravilha, em Guaratiba, zona oeste do Rio de Janeiro. Um dique de mais de 3 quilômetros vai funcionar como uma barragem, evitando que as águas cheguem às áreas habitadas. O projeto conta com drenagem e construção de reservatórios. Serão investidos 340 milhões de reais por meio do novo PAC, o Programa de Aceleração do Crescimento, beneficiando cerca de 30 mil pessoas. Gente como a Ivone Abrantes, que sofre há décadas com as inundações.
11: Cada enchente que tem, a gente é mais uma perda de tudo, aí a gente fica sem nada novamente, então fica muito difícil. Eu passei aqui esse tempo todo, que são décadas e décadas, vivendo nessa situação.
10: As obras terão duração de 3 anos. O presidente Lula pediu atenção da comunidade na execução dos trabalhos.
3: Eu queria que vocês fiscalizassem essas obras. Alguém está fazendo alguma coisa ou não está fazendo? As obras estão andando ou não estão andando? Porque se vocês não fiscalizarem e não denunciarem para a gente fica lá em Brasília achando que está tudo maravilhoso. Essas obras precisam andar rápido.
10: Favela da Maré, Complexo do Alemão e Rocinha também vão receber obras de urbanização. Serão mais de 700 milhões de reais do novo PAC para a construção de redes de esgoto, parques e praças, obras de pavimentação e melhorias na rede elétrica. O ministro das Cidades, Vladimir Lima, comentou os investimentos.
12: Nós estamos trazendo aqui hoje também cerca de 170 milhões de reais para o Complexo da Maré, onde hoje damos ordem de serviço para início do parque linear e do ecoponto que vai auxiliar no descarte de lixo no Complexo da Maré, gente. Além disso, hoje nós concluímos aqui no mês de junho o endereçamento CEP de todas as ruas, becos e vielas do Complexo da Maré. Com isso, a gente trazendo a oportunidade de você receber uma encomenda em casa ou de você acessar um serviço social.
10: Na área da educação, o governo anunciou um novo campus do Instituto Federal do Rio de Janeiro, na Cidade de Deus, em Jacarepaguá. A construção de uma nova escola em Realengo e também autorizou o início das obras do campus do Instituto Federal no Complexo do Alemão. Serão criados ainda 10 MovCels, equipamentos de cultura itinerantes que contam com biblioteca, estúdios para produção e edição audiovisual. Reportagem Graziele Bezerra.
0: E o governo do estado do Rio de Janeiro aderiu hoje ao PROPAG, Programa de Pleno Pagamento de Dívidas dos Estados.
2: O Rio possui uma dívida de 210 bilhões de reais com a União e todo mês são cobrados sobre ela o valor da inflação oficial, o IPCA, mais 4% de juros.
0: Mas com a adesão ao PROPAG, o estado fluminense pagará agora apenas o IPCA e a dívida foi renegociada por 30 anos.
2: Isso significa uma economia para os cofres locais de 3 bilhões e 100 milhões de reais somente neste ano.
0: Em contrapartida, o estado deve investir em programas sociais.
2: Ao assinar o termo de adesão ao PROPAG, junto com o governador em exercício do Rio, Ricardo Couto, o presidente Lula destacou os ganhos para a população.
3: O que é importante é que vai sobrar mais dinheiro para o governador administrar o Rio de Janeiro. E esse dinheiro, uma parte dele tem que ser alocada em políticas sociais, de preferência em duas áreas que são cruciais: saúde e educação.
0: E agora à noite, ainda na capital fluminense, o presidente Lula participa da cerimônia nacional de premiação da 20ª edição da Olimpíada Brasileira de Matemática das Escolas Públicas, a OBMEP.
2: A competição é voltada a alunos do 6º ano do ensino fundamental até o último ano do ensino médio de escolas públicas e privadas.
0: A repórter Thaís Antônio preparou uma reportagem pra gente sobre esse que é um dos principais estímulos ao estudo da matemática no Brasil.
13: Criada em 2005, a Olimpíada Brasileira de Matemática das Escolas Públicas, OBMEP, busca estimular o interesse pela matemática, descobrir novos talentos e incentivar estudantes a seguirem trajetórias nas áreas científica e tecnológica. Foi o que aconteceu com Luana Aparecida Costa, mestre em matemática pelo Instituto de Matemática Pura e Aplicada. Ela conquistou 5 medalhas na OBMEP, mas nunca se esqueceu da primeira, que despertou-a para o sonho de estudar essa disciplina.
14: Eu tenho uma irmã um ano mais velha que eu e ela ganhou uma medalha de bronze, então eu fiquei com vontade de ganhar a medalha também e comecei a estudar. E comecei a me apaixonar pela matemática. E assim eu pude ganhar minha primeira medalha, que foi a medalha de ouro, tão sonhado ouro. Foi o melhor dia da minha vida, a cerimônia nacional de premiação da OBMEP. Eu lembro até hoje.
13: A iniciativa também contribui para fortalecer a educação básica, ampliar o acesso a materiais de qualidade e incentivar a formação e valorização de professores. Sanduel Vieira, professor da Universidade Federal do Piauí e medalhista da primeira edição da OBMEP, conta que descobriu sua vocação por meio da participação nas Olimpíadas.
15: Foi um divisor de águas na minha vida, me ajudou a escolher o curso que eu ia fazer. Fiz matemática, mestrado, doutorado em matemática e hoje sou professor da Universidade Federal do Piauí. Sou quem eu sou hoje, a pessoa que eu sou, por causa da OBMEP.
13: A OBMEP é realizada pelo Instituto de Matemática Pura e Aplicada, o INPA, com apoio dos Ministérios da Educação e da Ciência, Tecnologia e Inovação. Voltada para estudantes do 6º ano do ensino fundamental até o último ano do ensino médio, a Olimpíada segue mobilizando escolas de todo o país. Na edição de 2025, mais de 18 milhões de alunos se inscreveram para a prova, alcançando mais de 99% dos municípios brasileiros. Reportagem Thaís Antônio.
2: A plataforma de envio do Defesa Civil Alerta foi tirada do ar na madrugada do último sábado, após ter sofrido uma invasão e disparado alertas para diversas regiões do país.
0: A mensagem foi do tipo alerta extremo, que é disparado apenas em situações de risco iminente, e continha a palavra misantropia, que significa ódio à humanidade.
2: O alerta foi registrado nos estados de São Paulo, Rio de Janeiro, Mato Grosso do Sul, Distrito Federal e Paraná.
0: Ainda não é possível calcular quantos aparelhos móveis receberam as mensagens, de acordo com o secretário nacional de Proteção e Defesa Civil, Volney Wolff, mas ele já se encontra em desenvolvimento uma nova versão mais segura para esse sistema.
16: Temos que avaliar e ter informações bastante seguras de como é que aconteceu esse ataque, como é que essas pessoas conseguiram furar a nossa segurança, ver se está atendido por esse desenvolvimento que está em andamento no Ministério e no menor tempo possível, é uma questão de prioridade, né, do governo federal colocar essa nova versão que garanta mais segurança ao sistema e, enfim, aos usuários do Sistema Nacional de Proteção e Defesa Civil.
2: A Polícia Federal está investigando o caso e uma perícia técnica vai apurar o alcance dos disparos não autorizados.
0: O Ligue 180, canal de atendimento às mulheres, tem registrado aumento expressivo de violência nos ambientes digitais.
2: De acordo com o Ministério das Mulheres, o número de denúncias saltou de 5 mil para mais de 16 mil casos em 2026.
0: Isso representa tanto um crescimento nos casos, como também maior confiança da população no canal de denúncias.
2: Diante dessa realidade, a central passa a operar um novo protocolo para se adaptar às novas dinâmicas da violência digital.
17: O Ligue 180, Central Telefônica de Atendimento à Mulher, registrou 16.725 casos de violência contra mulheres em ambiente digital nos primeiros 5 meses deste ano. Esse número é 188% maior que o registrado nos 5 primeiros meses do ano passado, quando chegou à marca de 5.795 denúncias. De acordo com a ministra das Mulheres, Márcia Lopes, nos últimos anos, anos, houve uma subnotificação dos casos. Com melhorias no sistema, o Ligue 180 passou a receber mais denúncias. Segundo a ministra, isso é importante para investir nas políticas públicas de combate à violência.
18: A gente está percebendo que o grau de confiabilidade no 180 tem aumentado muito. Tem um espaço que não é só de denúncia, mas é de mapear a realidade.
17: Para lidar com o aumento expressivo, a central de atendimento Ligue 180 passou por atualizações. A ideia é aprimorar o atendimento para acolher e orientar vítimas de violência digital. Para isso, os atendentes passaram por capacitação. O sistema de registro também foi reformulado e passa a contar com um registro mais detalhado das ocorrências. Com isso, é possível especificar a atuação do governo federal, como detalha a ministra das Mulheres, Márcia Lopes.
18: Todas as medidas estão sendo pensadas a partir das realidades do Brasil. E nós estamos hoje num ambiente absolutamente favorável para a gente tomar as medidas. É só assim que a gente vai romper esse ciclo estarrecedor de violência contra as mulheres.
17: A Central de Atendimento à Mulher, Ligue 180, funciona 24 horas por dia, todos os dias da semana. Também é possível falar com a central por mensagem de WhatsApp pelo número 61 96 10 01 80. Reportagem Márcia Fernandes.
19: Você já tirou a nova carteira de identidade nacional? Essa semana você deve receber uma notificação pelo WhatsApp e pela caixa postal do gov.br, avisando sobre a possibilidade de uso da versão digital do documento.
2: A versão digital fica disponível no aplicativo gov.br e tem benefícios, como a inclusão dos dados referentes ao título de eleitor e a carteira nacional de habilitação.
19: Além da carteira de identidade nacional, a conta gov.br também tem uma nova funcionalidade, um formato digital de procuração para que beneficiários do INSS sejam representados por outras pessoas.
2: A procuração eletrônica pode ser usada somente no aplicativo ou site do meu INSS e não tem validade se impressa ou compartilhada como documento.
19: Ao aceitar a procuração eletrônica, o cidadão deve também indicar quais serviços ele autoriza que o representante possa consultar e o período de validade da procuração.
2: Por enquanto, dois serviços estão disponíveis: consultas de documentos e de serviços online e consultas de pedidos e de benefícios.
19: Mas atenção com as fraudes. O governo do Brasil não envia mensagens por WhatsApp solicitando seus dados pessoais ou pedindo que você clique em nenhum link.
2: E tanto para a carteira de identidade nacional quanto para a procuração do INSS, você deve fazer os procedimentos dentro do site ou aplicativo do gov.br após inserir a sua senha.
19: Considerada a maior obra ferroviária do país, a Malha Norte teve concluído o trecho de 163 quilômetros entre Rondonópolis e Dom Aquino, no Mato Grosso.
2: O vice-presidente Geraldo Alckmin participou da entrega nesse fim de semana.
19: Integrado ao novo PAC, o empreendimento prevê 743 quilômetros de trilhos, ampliando a conexão das regiões produtoras de Mato Grosso com a Malha Ferroviária Nacional e o Porto de Santos.
2: A etapa entregue contou com investimentos privados de 5 bilhões de reais.
19: Alckmin lembrou que o avanço ferroviário é essencial não só para o escoamento da produção brasileira.
20: Reduz emissão de carbono, de gás de efeito estufa, diminui acidente. Então ajuda o meio ambiente, ajuda a saúde pública, reduz custo Brasil, melhora a competitividade e o país cresce mais, gera mais emprego e mais renda.
2: Conflitos, perseguições e crises humanitárias contribuíram para um aumento de pedidos de refúgio no Brasil.
19: O estudo divulgado hoje pelo Ministério da Justiça e Segurança Pública mostra que o país recebeu quase 76 mil solicitações de refúgio em 2025.
5: Pela primeira vez, os cubanos lideraram os pedidos de refúgio no Brasil, superando os venezuelanos. Foram 41.919 solicitações feitas por cubanos e 21.233 por venezuelanos ao longo do ano passado. Os dados fazem parte do relatório Refúgio em Números 2026, apresentado durante evento realizado em Brasília, que marca os 75 anos da Convenção sobre o Estatuto dos Refugiados. O ministro da Justiça e Segurança Pública, Wellington César Lima e Silva, avalia que o documento continua atual diante do crescimento dos deslocamentos forçados em todo o mundo.
1: Essa data não marca apenas a assinatura de um tratado, mas a reafirmação da própria dignidade da pessoa humana diante do desafio do deslocamento forçado. É essa a força da expressão direito a ter direitos. E é esse vazio que a política de refúgio busca enfrentar.
5: Por trás das estatísticas estão histórias de pessoas que precisaram abandonar suas casas em busca de segurança ou melhores condições de vida. É o caso da cantora iraniana Mamoni, refugiada no Brasil desde 2012.
21: Saí do Irã para falta de liberdade, para direitos mulheres. Eu saí do Irã, eu sou cantora, mas cantar no Irã para mulheres é proibido. Você não pode subir no palco, cantar, porque você é mulher.
5: O aumento dos deslocamentos forçados tem exigido o aperfeiçoamento constante das políticas de proteção e acolhimento. Segundo a

0: promovendo a tão desejada migração segura e ordenada, é um exemplo para o mundo hoje.
1: Como parte desse esforço, o governo do Brasil lançou uma consulta pública do primeiro Plano Nacional de Migrações, Refúgio e Apatridia. O documento vai orientar pelos próximos 4 anos ações voltadas ao acolhimento, à proteção de direitos e à integração social e econômica de migrantes, refugiados e apátridas no Brasil. Participe e contribua pelo site brasilparticipativo.presidencia.gov.br. Reportagem Caroline Blaut.
2: Pacientes que enfrentam câncer de mama avançado agora contam com uma nova aliada na luta contra a doença.
3: A Anvisa aprovou hoje um tratamento oral inédito com o uso do medicamento Inlurio, fabricado no Brasil.
2: A medicação é indicada para pacientes adultos cujo tumor já se espalhou ou não pode ser operado.
4: Foi registrado nesta segunda-feira pela Agência Nacional de Vigilância Sanitária, Anvisa, o medicamento de nome Inlurio, que é o tocilato de inlunestranto. Ele é indicado para adultos com câncer de mama avançado, que não pode ser removido por cirurgia ou que já se espalhou para outras partes do corpo. O novo medicamento bloqueia os receptores de estrogênio do tecido mamário, ajudando a impedir o crescimento e a disseminação das células cancerígenas. O produto, desenvolvido pela Eli Lilly, do Brasil Limitada, é oral e indicado como monoterapia. Segundo dados do Instituto Nacional do Câncer, o INCA, o câncer de mama é a neoplasia maligna mais incidente em mulheres. Entre 2023 e 2025, foram registrados 73.610 casos da doença, o que representa 30% dos cânceres em mulheres. Daniele Popov, para a Voz do Brasil.
3: E responsáveis por crianças menores de 5 anos já podem procurar os postos de saúde e garantir a proteção contra doenças graves como pneumonia, meningite e otite.
2: O SUS começou a disponibilizar a nova vacina Pneumo20, que substitui a versão anterior e amplia a cobertura para 20 tipos da bactéria pneumococo.
3: O Ministério da Saúde já distribuiu mais de 570 mil doses para os estados e espera entregar mais de 6 milhões até o fim do ano.
5: Crianças menores de 5 anos que ainda não completaram a vacinação contra o pneumococo já podem receber a nova vacina Pneumo20 pelo Sistema Único de Saúde, o SUS. O imunizante passa a integrar o calendário nacional de vacinação e protege contra 20 tipos da bactéria responsável por doenças como pneumonia, meningite e otite. Segundo o Ministério da Saúde, mais de 570 mil doses já foram distribuídas nos estados e a previsão é entregar mais de 6 milhões de doses até o fim deste ano. A vacina amplia a cobertura contra os sorotipos mais associados aos casos graves da doença pneumocócica. Dados da Organização Mundial da Saúde, OMS, apontam que essa é uma das principais causas de morte infantil por doenças que podem ser prevenidas com vacinação. Além das crianças, a Pneumo20 também vai ser oferecida a povos indígenas sem histórico de vacinação pneumocócica, idosos acamados ou que vivem em instituições e pessoas atendidas pela rede de imunobiológicos para pessoas em situações especiais. Com redação de Diego Freitas, Gilson Santa Fé, para a Voz do Brasil.
2: E essas foram as notícias do governo do Brasil.
3: E que agora com as notícias do Poder Judiciário e do Congresso Nacional. Boa noite.
2: Boa noite para você e até amanhã.
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8: Supremo Tribunal Federal mantém critérios de distribuição de receitas do ICMS Educacional a municípios mineiros.
9: STJ decide que plano de saúde deve cobrir cirurgia robótica para câncer de próstata, mesmo fora do rol da ANS.
8: Dois municípios de Minas Gerais, dois de São Paulo e um de Goiás, elegeram novos prefeitos.
9: Boa noite, eu sou Marcela Luiz.
8: E eu sou Walter Lima.
9: O Supremo Tribunal Federal manteve critérios de distribuição de receitas do ICMS Educacional a municípios mineiros.
8: A ação foi julgada em sessão no plenário virtual. Marta Ferreira.
10: A controvérsia teve origem nas alterações promovidas pela Emenda Constitucional 108 de 2020, que autorizou os estados a definir critérios para distribuição.

0: distribuição de até 35% da cota parte municipal do ICMS. Relatora do caso, a ministra Carmen Lúcia, votou pela improcedência do pedido. Em seu entendimento, a regulamentação da norma incorporou dados quantitativos relacionados ao número de alunos, afastando a afirmação de que o critério populacional teria sido ignorado. Os demais ministros acompanharam a relatora e assim validaram os trechos questionados.
1: Plano de saúde deve cobrir cirurgia robótica indicada a beneficiário para tratar câncer de próstata.
2: Essa decisão é do STJ. Fátima Uchoa.
3: O beneficiário ajuizou ação contra o plano de saúde pedindo o ressarcimento de despesas médicas e consultas, além de indenização por danos morais. O Tribunal de Justiça do Rio Grande do Sul reformou sentença que havia concedido os pedidos. Já no STJ, a quarta turma determinou a devolução de valores gastos com a cirurgia, mas entendeu que o dano moral deverá ser rediscutido no Tribunal Estadual por necessitar análise de fatos e provas. Segundo o relator ministro João Otávio de Noronha, nesse caso deve ser flexibilizado o rol de procedimentos da Agência Nacional de Saúde Suplementar e observados critérios técnicos fixados pelo próprio STJ e pelo Supremo Tribunal Federal.
1: Dois municípios de Minas Gerais, dois de São Paulo e um de Goiás elegeram novos prefeitos nesse domingo.
2: As eleições suplementares são reguladas pelo Código Eleitoral. Fábio Ruas.
4: No estado de São Paulo, Reginópolis elegeu João Paulo Veríssimo. E em Tuiuti, quem teve mais votos foi Alexandre Tadeu Gonçalves. Em Goiás, Elisberto Luz foi eleito prefeito de Joviânia. E em Minas Gerais, Amparo da Serra elegeu uma mulher para ser a nova prefeita. Quem ganhou foi Ayla Barbosa. Já em Bonito de Minas, Miqueias Mota Figueiredo foi o mais votado e se tornou o novo chefe do Poder Executivo do município.
1: Técnica de enfermagem consegue encerrar contrato após ser transferida de cidade.
2: Para o TST, a mudança foi considerada uma falta grave do empregador. Marla Lacerda.
5: A técnica de enfermagem passou em um concurso público para trabalhar em um hospital de Itanhaém, São Paulo. 3 anos depois, acabou o convênio entre o hospital e o estado. E ela foi transferida para outra unidade de saúde, em Pariquerassu, a 155 quilômetros de distância. Para os ministros, a mudança violou o edital do concurso, uma alteração ilegal do contrato de trabalho. Por isso, a técnica de enfermagem conseguiu a rescisão indireta, ou seja, ela pôs fim ao contrato de trabalho, mas com direito a todas as verbas trabalhistas, como se fosse uma demissão sem justa causa.
1: Tribunal Regional Federal da Terceira Região mantém decisão que obriga o Estado de Mato Grosso do Sul a atender indígenas pelo telefone 190.
2: A ação foi proposta pelo MPF pela FUNAI. Vanessa Pereira.
6: Segundo denúncias da comunidade indígena Guarani Kaiowá, não há atendimento policial nas reservas. Situação que se arrasta no Poder Executivo de Mato Grosso do Sul desde 2009. Em decisão, o TRF3 manteve a obrigação de atuação das polícias civil e militar do estado e fixou multa diária de R$1.000 ao governo de Mato Grosso do Sul em caso de descumprimento.
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1: Uma boa noite.
2: E até amanhã.
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9: Eu sou Paula Groba.
10: E eu sou Ricardo Nakaoka.
9: E estes são os destaques de hoje do Jornal do Senado, que começa agora.
10: O Congresso vai analisar veto ao projeto do contrato de primeiro emprego.
9: Parlamentares vão debater MP que exige prova nacional do MEC para exercício da medicina.
10: Lei garante até 1 ano para mulheres denunciarem violência doméstica e familiar.
9: Bom
11: Boa noite.
12: Boa noite.
11: Mulheres vítimas de violência doméstica e familiar passam a ter mais tempo para buscar a justiça. Uma nova lei ampliou de 6 meses para 1 ano o prazo para denunciar o agressor.
12: O objetivo da mudança é reforçar a proteção às vítimas, em sintonia com os princípios da Lei Maria da Penha. Repórter Bruno Lourenço.
13: A lei agora dá a vítimas de violência doméstica e familiar até 1 ano para tomar providências legais contra seus agressores. O prazo anterior era de 6 meses, contado do dia em que a mulher tem conhecimento do autor do crime. A senadora Damares Alves, do Republicanos do Distrito Federal, afirmou que essa extensão do tempo se insere no espírito da Lei Maria da Penha e no tratamento mais protetivo às vítimas.
14: Neste sentido, apenas com o decurso do tempo, com a progressiva conscientização da violência vivida e o consequente fortalecimento moral, é que a mulher possui condições de denunciar seu agressor. Assim, nada mais razoável que o direito de queixa possa ser exercido dentro do período de 12 meses, ao contrário dos 6 meses ora vigentes.
13: Em caso de falha do Ministério Público, esse prazo também vai a 1 ano e começaria a contar a partir do término do período reservado à promotoria para o oferecimento da denúncia à justiça.
11: O senador Randolfe Rodrigues, do PT do Amapá, afirmou estar confiante na votação da proposta que acaba com a escala de trabalho 6x1 antes do recesso parlamentar, previsto para começar no dia 17 de julho. Para o líder do governo no Congresso Nacional, a realização de uma sessão de debates sobre o tema, marcada para 1º de julho, demonstra que a matéria está avançando no Senado.
12: Randolfe também avalia que há tempo para que a proposta que reduz a jornada para 40 horas semanais, sem corte de salários, seja analisada pela Comissão de Constituição e Justiça e pelo plenário ainda neste semestre.
15: E eu tô otimista que nós não entraremos em recesso sem a apreciação do fim da 6x1.
11: E foi vetado integralmente pelo governo o projeto que criava o programa Contrato de Primeiro Emprego, voltado à ampliação das vagas para quem ainda não teve a carteira assinada.
12: A decisão presidencial agora será analisada por deputados e senadores em sessão do Congresso. Mais detalhes com o repórter Márcio Maturana.
16: O projeto que criava o programa Contrato de Primeiro Emprego para jovens de 18 a 29 anos foi vetado integralmente. O governo argumentou que a proposta prejudica os estudos com jornadas de até 44 horas semanais e cria uma categoria de trabalhadores com menos direitos porque diminui a parte do patrão para o FGTS e para a Previdência. O autor foi o senador Irajá, do PSD do Tocantins, que pretendia com a proposta reduzir um problema dos profissionais iniciantes.
17: Os adolescentes, os jovens, que tanto sonham e almejam ter uma profissão, ter a sua independência financeira, de poder ajudar com o orçamento doméstico da sua família em casa, de poder ter um trabalho digno, hoje não possuem nenhum tipo de perspectiva, porque o próprio mercado de trabalho justifica que esses jovens não têm experiência profissional. Ora, é um dilema. Se ele não tem oportunidade, como é que ele vai ter experiência?
16: O veto precisa ser analisado agora numa sessão do Congresso Nacional.
11: E para obter registro profissional nos conselhos regionais, estudantes de medicina deverão ser aprovados no Exame Nacional de Avaliação da Formação Médica, o ENAMED, no último ano da graduação. A exigência foi determinada por medida provisória publicada pelo presidente Lula.
12: A prova será aplicada pelo Ministério da Educação, mas a obrigatoriedade valerá apenas para os alunos que ingressarem no curso após a publicação da medida provisória. Os candidatos reprovados poderão refazer o exame em edições posteriores, que ocorrerão semestralmente.
11: No Senado, aguarda análise do plenário um projeto que também estabelece prova de proficiência como pré-requisito para obtenção do registro profissional. No entanto, nesse caso, a aplicação do exame seria feita pelo Conselho Federal de Medicina. O relator da proposta, senador Dr. Irã, do Progressistas de Roraima, defende a iniciativa.
18: De 100 médicos que se formam, 30 não sabem nada. E aí, esses médicos vão cuidar da gente. E isso deixa as pessoas que principalmente vão procurar os ambulatórios do SUS, os prontos-socorros, uma situação de absoluta fragilidade.
12: O projeto que cria regras para regularizar áreas rurais embargadas por infrações ambientais terá de ser analisado pelo plenário.
11: Um recurso apresentado por senadores derrubou a decisão terminativa da Comissão de Agricultura. Os detalhes com a repórter Marcela Cunha.
19: O texto tinha sido aprovado de forma terminativa pela Comissão de Agricultura e seguiria direto para a Câmara se não houvesse o recurso. O documento foi assinado por senadores do PT, PDT, PSB e PSD, que defendem uma discussão mais ampla, por entenderem que a proposta envolve proteção ambiental, fiscalização e responsabilização por infrações. O projeto do senador Sérgio Petecão, do PSD do Acre, cria termos de compromisso entre produtores e órgãos ambientais para cessar a infração, reparar o dano e permitir o retorno da área à regularidade. Se o órgão ambiental não responder ao pedido em 60 dias, os efeitos econômicos do embargo, como restrição ao crédito rural, poderão ser suspensos. O relator, senador Zequinha Marinho, do Podemos do Pará, defendeu que a proposta dá mais previsibilidade sem comprometer o meio ambiente.
20: O embargo não pode ser via satélite. O embargo tem que ser com a presença do técnico identificando a área e isolando aquela área para que não haja qualquer tipo de comprometimento no sentido inverso e liberando a área não embargada para a continuidade da produção.
19: Com o recurso, a proposta ainda não segue para a Câmara e terá que ser analisada pelo plenário do Senado.
12: E comprar um imóvel na planta pode representar a realização de um sonho, mas também envolve riscos para o comprador. Para aumentar a segurança de quem investe nesse tipo de aquisição, o Senado pode iniciar a análise de um projeto que cria novas garantias durante a execução da obra.
11: Entre as medidas previstas está a constituição de garantia até a conclusão do empreendimento. A reportagem é de Alexandre Campos.
21: Pelo projeto do senador Paulo Paim, do PT do Rio Grande do Sul, o valor da garantia correspondente a 5% do custo estimado do empreendimento deverá ser oferecido antes mesmo do início da obra, por meio de caução em dinheiro, seguro-garantia, fiança bancária ou em caução em títulos da dívida pública. Na opinião dele, isso pode evitar prejuízos aos consumidores em cenários de crise, por exemplo.
22: Além disso, os contratos deverão ser muito mais claros, apresentando o projeto completo, o cronograma e as datas exatas de início e entrega da obra. É mais respeito com o bolso do consumidor e é muito mais segurança para o patrimônio das famílias.
21: O projeto ainda torna obrigatório submeter o empreendimento ao regime de afetação. Assim, o terreno, direitos e bens relacionados a determinada incorporação imobiliária não poderão ser usados para, por exemplo, cobrir eventuais dívidas do incorporador sem relação com a obra em execução.
12: O Senado debateu em plenário a criação do Estatuto dos Cães e Gatos.
11: A proposta estabelece deveres e políticas públicas para a proteção e bem-estar desses animais. Repórter Patrícia Oliveira.
23: A proposta surgiu a partir de sugestões de entidades civis protetoras dos animais, após a repercussão da morte do cão Orelha. O texto define regras para o cuidado de cães e gatos comunitários, a responsabilidade do poder público no atendimento veterinário, castração em massa, microchipagem e apoio a ONGs e protetores. Fernanda Becker, presidente da Associação dos Amigos dos Animais, destacou o reconhecimento no texto de que cães e gatos são seres sencientes, que sofrem, sentem medo, prazer e afeto.
24: Eles não sabem o que é o Senado Federal, o que é uma lei, o que é um estatuto, mas eles conhecem na pele o que é a fome, o frio, a dor.
23: O estatuto prevê também penas de prisão para o assassinato de animais e criminaliza abandono, maus-tratos, zoofilia, omissão de socorro e comércio clandestino. O senador Paulo Paim, do PT do Rio Grande do Sul, destacou o compartilhamento de imagens de crueldade contra animais cometidas por jovens na internet.
22: Quem comete uma crueldade contra um animal, no futuro, comete o mesmo tipo de crime contra um ser humano.
23: O Estatuto dos Cães e Gatos aguarda votação na Comissão de Constituição e Justiça.
12: Com edição de Paula Groba e trabalhos técnicos de João Lira, o Jornal do Senado fica por aqui. Acompanhe agora as notícias da Câmara dos Deputados. Boa noite.
11: Boa noite e até amanhã.
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25: Câmara define política para prevenção e tratamento de doenças da pele. Deputados incluem robótica como matéria optativa no currículo escolar.
26: Comissão especial garante prioridade de direitos para a primeira infância.
27: Plenário pode sustar demarcações de terras indígenas em Santa Catarina.
0: Boa noite. O plenário da Câmara pode votar projeto que susta decretos de demarcação de terras indígenas em Santa Catarina. O repórter Antônio Vital acompanhou a discussão da proposta.
1: O plenário da Câmara aprovou regime de urgência para um projeto que susta decretos do governo federal sobre demarcações de terras indígenas em Santa Catarina. O projeto susta dois decretos de 2024. Um deles demarcou a terra indígena Toldo Imbu, no município de Abelardo Luz. O outro demarcou a terra indígena Morro dos Cavalos, na cidade de Palhoça. A proposta também susta um artigo inteiro de um decreto de 1996 que trata de procedimentos administrativos a serem seguidos pela FUNAI, desde a identificação até a homologação de terras indígenas no país. O trecho trata do levantamento fundiário da área e dos estudos antropológicos necessários para a demarcação. Um dos dispositivos obriga municípios e pessoas atingidas a apresentarem provas como títulos dominiais, laudos periciais, pareceres, declarações de testemunhas, fotografias e mapas para questionar a demarcação ou pedir indenização. O projeto foi apresentado pelo senador Esperidião Amin, do PP de Santa Catarina, e já foi aprovado pelo Senado. Com regime de urgência, pode ser votado diretamente pelo plenário da Câmara, sem passar pelas comissões permanentes da Casa. Esperidião Amin argumentou que os decretos não seguem as determinações da Lei do Marco Temporal, que reconhece terras indígenas existentes antes de 1988. Segundo ele, famílias de agricultores da região ocupam as propriedades há mais de um século. Na Câmara, o regime de urgência foi pedido pela deputada Júlia Zanatta, do PL de Santa Catarina, que alegou irregularidades nos procedimentos de demarcação.
2: É garantir a propriedade privada e a segurança jurídica, porque esse decreto tem problemas gravíssimos, laudos antropológicos muito questionáveis, a população local não foi ouvida. O decreto não foi feito de maneira adequada.
1: O deputado Bongás, do PT do Rio Grande do Sul, criticou a proposta. Para ele, o Congresso sustar os dois decretos de demarcação fere as atribuições do governo federal. E o projeto também impede novas demarcações.
3: Então, o que nós estamos decretando aqui é que nunca mais o executivo possa fazer demarcações. Ora, se esta casa reclama que tem interferência de outro poder, interpoderes, esta é uma interferência do parlamento sobre o executivo. Então tem duas gravidades e duas inconstitucionalidades.
1: Ainda não há data para votação no plenário da Câmara do projeto que susta decretos do governo federal sobre demarcações de terras indígenas em Santa Catarina. Rádio Câmara, de Brasília, Antônio Vital.
4: Economia.
5: Capitão Alden, do PL da Bahia, defende a criação de uma política específica para o gás de cozinha destinado ao consumo residencial. Segundo o deputado, é necessário reduzir o impacto do preço do produto no orçamento das famílias brasileiras.
0: Capitão Alden argumenta que o Brasil possui produção própria de gás e que o consumidor doméstico não deve ser tratado da mesma forma que grandes usuários industriais e comerciais. Para ele, a proposta fortalece a proteção social e contribui para diminuir o custo de vida da população.
5: João Daniel, do PT, celebra os investimentos federais anunciados para Sergipe nas áreas de infraestrutura, saúde e energia. Na visão do deputado, os recursos representam uma oportunidade para impulsionar o desenvolvimento econômico e ampliar a oferta de serviços à população.
0: João Daniel ressalta a retomada de projetos da Petrobras, a ampliação da produção de fertilizantes e a execução de obras como a Adutora do Leite e a nova ponte entre Aracaju e Barra dos Coqueiros. Ele afirma que as iniciativas devem gerar empregos e fortalecer a economia.
4: Segurança Pública.
5: Câmara aprova projeto que prevê confisco de bens em crimes contra crianças. A repórter Sofia Peçanha tem os detalhes sobre a medida.
6: A Comissão de Constituição e Justiça da Câmara dos Deputados aprovou o projeto que prevê o confisco de bens utilizados em crimes contra crianças e adolescentes. Apresentada pelo deputado José Medeiros, do PL de Mato Grosso, a proposta altera o Estatuto da Criança e do Adolescente. Segundo o texto, o projeto visa endurecer as punições e atingir os bens utilizados ou obtidos por meio de práticas criminosas como a exploração sexual, a pornografia infantil e o tráfico de menores. A medida permite que imóveis, veículos, dinheiro e outros bens sejam apreendidos devidos e destinados à indenização das vítimas ou ao Fundo dos Direitos da Criança e do Adolescente. Durante a votação na Comissão de Segurança Pública e Combate ao Crime Organizado, o parecer foi lido pelo deputado da Vitória, do PP do Espírito Santo, e ele destacou a importância de fortalecer os mecanismos de combate a esses crimes.
8: É necessário o estabelecimento de políticas criminais que coloquem à disposição do Estado instrumentos e infraestrutura adequados para a repressão e prevenção dos crimes de tráfico de criança e adolescente ou contra a liberdade de dignidade sexual de criança ou adolescente.
6: O projeto também prevê que, ainda durante a investigação, o juiz pode bloquear os bens, evitando que sejam escondidos, vendidos ou transferidos. Além disso, equipamentos e veículos apreendidos poderão ser utilizados pelas forças de segurança em operações de combate a esses crimes, mediante autorização judicial. No caso de estabelecimentos que facilitem ou permitam esse tipo de prática criminosa, os responsáveis podem ser penalizados, com possibilidade de cassação da licença de funcionamento. A medida também foi aprovada pela Comissão de Seguridade Social e Família. A relatora, deputada Fávia Moraes, argumentou que a proposta aumenta a proteção de crianças e adolescentes. Em concordância na comissão, o deputado Dr. Zacarias Calil, de Goiás, ressaltou, com base na sua experiência como cirurgião pediátrico, o impacto dessas violações na vida das vítimas.
9: Tanto de criança que nós já atendemos vítimas de abuso sexual. É uma coisa assim impressionante. E com sequelas não só psicológicas, mas também com sequelas anatômicas que ficam ali para o resto da vida.
6: Agora, o projeto que prevê o confisco de bens em crimes contra crianças segue para votação no plenário da Câmara. Da Rádio Câmara de Brasília, Sofia Peçanha.
10: Habitação.
0: Reginaldo Lopes, do PT de Minas Gerais, exalta o programa Imóvel da Gente, do governo federal, que destina imóveis da União a estados e municípios para projetos de interesse público. Ele acredita que a iniciativa contribui para ações de mobilidade urbana, saúde e educação.
5: Uma das áreas citadas por Reginaldo Lopes é a antiga linha férrea Águas Claras, na região metropolitana de Belo Horizonte. Segundo o parlamentar, a medida vai permitir a implantação de um parque linear e de novas vias de acesso em Belo Horizonte e Nova Lima.
10: Ciência e tecnologia.
0: A Câmara aprovou um projeto que autoriza a inclusão da robótica como disciplina optativa nas escolas. O repórter Marcelo Lacher explica como isso será feito.
13: O plenário da Câmara aprovou o projeto que autoriza o governo a incluir a robótica como matéria optativa nos currículos de toda a rede de ensino. Isso vai valer para a educação pública e privada. A proposta também reconhece a robótica como esporte de competição. A robótica é uma disciplina que envolve conceitos de diversas áreas de conhecimento, como mecânica, elétrica, eletrônica e computação. E como o próprio nome diz, o objetivo é construir robôs capazes de desempenhar diversas tarefas. O projeto original do deputado Luiz Carlos Mota, do PL de São Paulo, incluía a robótica como disciplina obrigatória, o que foi retirado do texto pelo relator, deputado Saulo Pedroso, do PSD de São Paulo. Hoje, diversos sistemas de ensino já prevêem a robótica como disciplina optativa, o que é admitido pela Base Nacional Comum Curricular. A proposta foi criticada em plenário pelo deputado Tarcísio Mota, do PSOL do Rio de Janeiro, para quem sugerir disciplinas escolares não é papel do parlamento.
14: Esse parágrafo, esse artigo é inócuo, ele diz que o Poder Executivo pode fazer uma coisa que ele já pode, mas ele abre um precedente muito difícil. Porque não é papel nosso dizer que o governo pode ou não pode fazer disciplina no currículo escolar. Isso é papel da Base Nacional Curricular Comum e do Conselho Nacional de Educação, ouvido o Ministério da Educação e no Plano Nacional de Educação votado aqui.
13: O projeto prevê ainda que a robótica educacional e a robótica como competição dependerão de recursos do orçamento, mas admite a participação de parcerias público-privadas. O relator Saulo Pedroso disse que o projeto pode ajudar a atrair investimentos.
15: O projeto de robótica já é uma realidade hoje, na atualidade, e o que nós estamos fazendo é, além da possibilidade de fazer parte da grade educacional de ensino, é que ela seja reconhecida como uma modalidade esportiva e a gente possa incentivar, né, investimento nessa área no país. Investimentos vão acontecer, nós vamos ter a oportunidade de gerar emprego, gerar renda.
13: O projeto que autoriza o governo a incluir a robótica como matéria optativa nos currículos escolares e reconhece a modalidade como esporte de competição seguiu para análise do Senado. Da Rádio Câmara de Brasília, com informações de Antônio Vital, Marcelo Larcher.
10: Política.
5: Sâmia Bonfim, do PSOL de São Paulo, registra a decisão da primeira turma do STF que condenou o ex-deputado Eduardo Bolsonaro pelo crime de coação. Ela entende que responsabilizar agentes públicos por atos ilegais é importante para a defesa das instituições democráticas.
0: De acordo com Sâmia Bonfim, não deve haver tratamento diferenciado para autoridades investigadas pela Justiça. A parlamentar considera que a aplicação imparcial da lei preserva o Estado democrático de direito e a confiança da população nas instituições.
5: Já cabo Gilberto Silva, do PL da Paraíba, repudia a decisão do Supremo que envolve Eduardo Bolsonaro. O congressista questiona a condução do processo e afirma que houve desrespeito a princípios constitucionais e ao devido processo legal.
0: Cabo Gilberto Silva manifesta solidariedade a Eduardo Bolsonaro e sustenta que a decisão tem motivação política. Na visão do deputado, o caso reforça a necessidade de debate sobre garantias individuais, independência entre os poderes e respeito às prerrogativas parlamentares.
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17: Direitos Humanos.
5: A Comissão Especial da Primeira Infância aprovou a inclusão de prioridade para este grupo na Constituição. A repórter Maria Neves tem mais informações.
18: A comissão especial que analisou a proposta de incluir na Constituição a prioridade da primeira infância, período que vai de 0 a 6 anos no acesso a uma série de direitos previstos na Carta Constitucional, aprovou o texto da relatora, deputada Amanda Gentil, do PP do Maranhão. Ao apresentar o relatório, a parlamentar ressaltou que as experiências vividas nessa fase moldam o cérebro da criança por toda a vida, com consequências para o aprendizado e a saúde física e mental.
19: É um dado científico, foi através do ganhador do Prêmio Nobel James Heckman. A cada dólar investido na primeira infância, nós temos um retorno 7 vezes maior. Então, isso aqui é muito mais do que pensar no hoje. A gente está aprovando um texto hoje que muda a realidade de muitas crianças na primeira infância, mas também muda a realidade de muitos jovens e adolescentes e adultos lá na frente.
18: Hoje, a Constituição determina que o Estado, a família e a sociedade devem assegurar a crianças, adolescentes e jovens direitos como saúde, educação, cultura e convivência familiar com prioridade absoluta. O texto constitucional também estabelece a obrigatoriedade de proteção integral desse grupo social contra a violência e o abandono. A proposta aprovada, que foi apresentada pela deputada Laura Carneiro, do PSD do Rio de Janeiro, inclui expressamente na Constituição a menção à primeira infância na garantia desses direitos. Para o presidente da comissão especial, deputado Osmar Terra, do PL do Rio Grande do Sul, não há prioridade maior que a primeira infância em qualquer política pública. O parlamentar, que é médico, sustenta que essa fase da vida representa um momento crucial em que o ser humano organiza todas as competências que vai usar pelo resto da vida. De acordo com ele, as vivências nessa idade têm consequências consequências, inclusive para a saúde cardíaca.
11: Uma criança bem cuidada no início da vida tem menos chance de ter problemas cardíacos graves na idade adulta, embora possa ter até tendência genética, mas pode ser prevenido pela estimulação e pelo manejo do estresse.
18: Ainda de acordo com o projeto aprovado, União, estados e municípios terão de dar publicidade aos investimentos realizados anualmente em ações e programas voltados à família, à criança, desde a primeira infância, ao adolescente, ao jovem, à mulher e ao idoso. A relatora, deputada Amanda Gentil, também apresentou um projeto para alterar o marco legal da primeira infância. Uma das mudanças propostas prevê a adoção de medidas para evitar a exposição precoce e excessiva de crianças à propaganda e a conteúdos e tecnologias inadequados ao desenvolvimento infantil. O projeto também cria o Indicador Nacional de Desenvolvimento da Primeira Infância, como instrumento de monitoramento e avaliação das políticas públicas destinadas a pessoas nessa faixa etária. Da Rádio Câmara de Brasília, Maria Neves.
12: Saúde.
0: Os deputados aprovaram a Política Nacional para a Prevenção e Tratamento de Doenças Crônicas da Pele no SUS. O texto foi encaminhado para análise do Senado, como informa a repórter Daniele Lessa.
20: A Comissão de Constituição e Justiça da Câmara dos Deputados aprovou o projeto que cria uma Política Nacional de Prevenção, Tratamento e Controle das Doenças Crônicas da Pele dentro do Sistema Único de Saúde, o SUS. O autor do projeto é o deputado Cabo Gilberto Silva, do PL da Paraíba. A proposta prevê uma atuação mais ampla do SUS, com o diagnóstico precoce, tratamento e acompanhamento contínuo dos pacientes. O relator da proposta na Comissão de Saúde, deputado Ismael Alexandrino, do PSD de Goiás, argumenta que essas doenças exigem um cuidado mais completo e humanizado, pois causam impactos profundos na qualidade de vida.
21: É a promoção de um atendimento integral e multidisciplinar que inclui não apenas o tratamento clínico, mas também suporte psicológico, psiquiátrico e social. Esta abordagem reflete a compreensão de que as doenças crônicas de pele têm implicações que vão além do físico, afetando também a saúde mental e o bem-estar social dos pacientes.
20: Outras medidas da proposta incluem o incentivo às pesquisas científicas e a realização de campanhas educativas para conscientizar a população e reduzir o preconceito contra pessoas com doenças de pele. O projeto que cria a Política Nacional de Prevenção, Tratamento e Controle das Doenças Crônicas da Pele foi aprovado por 3 comissões da Câmara e foi para o Senado, sem necessidade de passar pelo plenário. Para virar lei, precisa ser aprovado pela Câmara e pelo Senado. Da Rádio Câmara de Brasília, Daniele Lessa.
5: Luiz Couto, do PT da Paraíba, manifesta apoio à criação da Frente Parlamentar de Apoio às Pessoas com Epilepsia. De acordo com o deputado, a iniciativa amplia o debate sobre a doença e combate o preconceito enfrentado por milhões de pacientes.
0: Ele defende ainda mais investimento em diagnóstico precoce, acesso a medicamentos e políticas públicas voltadas às pessoas com epilepsia. Para Luiz Couto, a Frente Parlamentar pode contribuir para garantir mais inclusão, dignidade e qualidade de vida aos pacientes e suas famílias.
5: Termina agora o Jornal Câmara dos Deputados, produzido pela Rádio Câmara, com trabalhos técnicos de Alan de Souza e apresentação de Val Monteiro e Luciana Vieira. Uma boa noite para você.
0: Você fica agora com as notícias do Tribunal de Contas da União. Boa noite.
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22: 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Você ouviu a voz do Brasil. 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
2: Boa noite de 22 de junho para você que está ouvindo a Antena. Seja bem-vindo, seja bem-vinda. E já estamos no inverno brasileiro. E aí? Tá fazendo frio na sua cidade? Diz aí, manda seu áudio falando como está a temperatura aí na sua cidade nesta gostosa noite de segunda-feira. Para começar o nosso programa de hoje, vamos trazer um clássico sertanejo. Música de boa qualidade, música sertaneja do Brasil. De Paulo e Paulino, interpretando o clássico sertanejo, Boiadeiro Errante. Boa noite.

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2: Olá, Rogério. Boa noite, tudo bom? Espero que sim. E aí, Marcelo, tudo belezinha? Que bom. Eu gostaria de ouvir a música Morango do Nordeste com a Marília Mendonça, tá ok? Ofereço lá pro Manezinho e a Dona Fátima de Santo Antônio da Aracanguá, pro Wilson de Aparecido Taboado e pra Sandra Brito. Estendo abraços a cada ouvinte e a todos os colaboradores e locutores da Rádio Antena 102. Tchau, tchau.
3: Boa noite, tudo bem? Estamos aqui já ligado na melhor. Toca o Mato Grosso e Matias pra nós aí, se possível.

0: resolvida. 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
3: Vamos juntos até às 11. Com a sua participação, mande o seu áudio. É um prazer pra gente atender você aqui na Antena 102. 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Na Antena 102, vamos com Chitãozinho e Chororó.

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2: Rogério, Marcelo, boa noite. Então, manda aí pra nós. Hoje nós vamos de goiano e paranaense. O doutor e o caipira. Vai lá pulando na Peroguinha, minha esposa Júlia, meu irmão Valmir de Apurã. Ao meu submanezinho. Ao meu vizinho Chico Polícia. E ao João Luiz da Grometa. É o Valdir Sanzari. Obrigado!

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3: Boa noite, Rogério. É a Cleusa. Se possível, toca para mim Escolta de Vagalume com Rick Renner. Obrigada. É a Cristina Ferreira.

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3: Essa moda de viola que nós vamos tocar agora é boa demais. É aquela que o rapaz se casou com a moça que é filha do italiano Zé Benotti. É moda boa, é moda de viola, é o maior calote. Boa noite.